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1: Luciano, fala, Zezé.
2: Rapaz, hoje eu tô afim de ferver num som, viu?
1: Eu também tô nessa, Zezé, mas só nós dois?
2: Não, Luciano. Tá aqui comigo hoje a galera Felicidade, rapaz.
1: Tá todo mundo aqui?
2: Tá todo mundo aqui, você não tá escutando o barulhão do povo aí, não?

0: André Andrade, vocês são demais. Somos fã de vocês.
1: Obrigado, obrigado Gini Geno. E obrigado a essa galera.
0: Batem palmas pro André e Andrade.
2: Tchau.
0: Vocês estão uma dupla bacana. Leva um beijo pra Goiânia.
1: Valeu, tchau.
0: Graças a Deus essa música tá na novela. Tá na novela Alma Gêmea. Quem sabe cantar?
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1: Ligou, ficou.
2: E essa música é pra todos os apaixonados presentes aqui nessa noite.
3: Quem é que tá apaixonado? Levanta essa mão assim.

0: partida.
1: Uma salva de palmas. Obrigado. A uma das maiores duplas sertanejas do nosso país. Alanzo e Alex.
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0: E bonito, hein? Eduardo, pelo amor de Deus. Só faltou a cachaça.
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1: Rapaz, mas tem umas músicas que dão uma dor de cabeça na gente. Eu começo a lembrar de umas meninas que a gente já beijou há muitos anos atrás. Pelo amor de Deus, viu? 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
1: Queria cantar uma canção especial, uma música que fala da família, dessa raiz tão forte que é a nossa família, né? Essa coisa tão boa. Feliz aquele

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1: Vocês já ouviram aquela frase que fala assim: do inferno é que se vê o paraíso? É exatamente o que eu descobri nessa canção.

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1: Luciano, fala, Zezé.
2: Rapaz, hoje eu tô afim de ferver num som, viu?
1: Eu também tô nessa, Zezé.
2: Mas só nós dois?
1: Não, Luciano. Tá aqui comigo hoje a galera Felicidade, rapaz.
2: Tá todo mundo aqui?
1: Tá todo mundo aqui,

0: André Andrade, vocês são demais. Somos fã de vocês.
1: Obrigado, obrigado Gini Geno. E obrigado a essa galera.
0: Batem palmas pro André e Andrade.
2: Tchau. Tchau.
0: Vocês estão uma dupla bacana. Leva um beijo pra Goiânia.
1: Valeu. Tchau.
0: Graças a Deus essa música tá na novela. Tá na novela Alma Gêmea. Quem sabe cantar?
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0: gostoso amor do King Kong, né?
1: Ele é bom.
2: Meu amigo! Obrigado, Edson Hudson!
3: Tchau, gente! Parabéns! Fiquem com Deus, valeu!
0: Valeu!
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1: Ô, Giovanni.
2: Oi.
1: Você gosta de pescar?
2: Rapaz, eu gosto demais da conta.
1: Então vai pescar.
2: Não vou pescar, mas de jeito nenhum. Eu vou mostrar por quê, ó. É assim, ó.

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2: 6:28.
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Bom dia, meu irmão, bom dia, minha irmã, bom dia, meu amigo, bom dia, minha amiga. Bom dia pra quem não faz guerra, bom dia pra quem acordou feliz, bom dia pra quem está de bem com a vida, bom dia, minha gente, bom dia, Rui do Silva. Bom dia, Mãe Natureza. E o bom dia mais que especial ao nosso Pai Salvador, ao Deus Todo-Poderoso que nos abençoa, que nos protege, que nos dá mais um lindo, maravilhoso e abençoado dia de vida. Bom dia, minha gente! Vamos acordar, gurizada! Vamos que vamos! Vamos chegando para um novo dia, vamos chegando para esta manhã maravilhosa, vamos chegando por aqui nesta sexta-feira chuvosa, hein, minha gente? Do dia 12 de junho de 2026, são 6 horas e 40 minutos e nós já estamos por aqui transbordando a alegria de viver, transbordando o amor de Deus em nosso coração e desejando um bom dia para você, minha amiga dona de casa, meu amigo dono da casa, que Deus abençoe teu lar, a tua família, a tua vida, nesta linda, maravilhosa e abençoada sexta-feira. Eu também quero aproveitar e já mandar um bom dia aí pros meus amigos da coleta de lixo, não importa se faça chuva, sol, frio ou calor, eles estão trabalhando para deixar a nossa cidade limpa. Bom dia aos coletores, os recicladores, as recicladoras, pessoal do caminhão do lixo, bom dia para vocês e bom trabalho. Bom dia também pro pessoal que trabalha na área da construção civil, os meus amigos que trabalham aí, os construtores, serventes, pintores, carpinteiros, eletricistas e encanadores, com o dom de Deus de construir sonhos. Bom dia e bom trabalho para vocês nesta sexta-feira. Olha, eu também quero aproveitar e já mandar um bom dia nesta sexta-feira pra quem tá ligadinho aqui no nosso programa, né? Eu vou mandando aquele bom dia pros meus amigos aí da Secretaria de Obras, gurizada que pega no pesado. Alô, minha gente! Bom dia, pessoal! Bom trabalho pra vocês! Também vamos mandando um bom dia nesta sexta-feira. A gente vai mandando aí também, né, pras minhas amigas diaristas, domésticas e faxineiras desta profissão maravilhosa que merece o nosso respeito e carinho. Vou por aqui também com um bom dia abençoado nesta sexta-feira para as minhas amigas costureiras e os meus amigos costureiros, aqueles que fazem as nossas vestes. Bom dia para os taxistas e motoristas de aplicativo, que Deus abençoe aí, aqueles que nos dão carona, que nos acompanham. Bom dia, bom trabalho, bom dia para as minhas amigas cozinheiras e os meus amigos cozinheiros que fazem a nossa alimentação. Os nossos heróis de farda são os nossos amigos da Polícia Militar, da Polícia Civil e do Corpo de Bombeiros, os amigos e as amigas. Um ótimo dia, uma boa sexta-feira, bom descanso para quem trabalhou durante a noite, bom trabalho para quem vai trabalhar ao longo desta sexta-feira. Também quero aproveitar e mandar um bom dia aí para os samuzeiros de plantão, os meus amigos e minhas amigas do SAMU, do Arroio do Silva e da região. Um bom descanso para vocês que fizeram seu plantão, um bom trabalho para quem vai trabalhar ao longo desta sexta-feira. Bom dia para os professores e professoras da rede municipal, estadual e particular de ensino. Bom dia para todos dos centros de educação infantil, sempre ensinando e cuidando bem das nossas criancinhas. Bom dia para quem tem papel importante na área da educação, as minhas amigas merendeiras, pessoal dos serviços gerais nas escolas, aos motoristas e monitores dos ônibus escolares. Olha, também vou aproveitar e já mandar um bom dia para os meus amigos e minhas amigas que trabalham na área da saúde, hein? Para todos vocês aí, minha gente, dos postos de saúde, hospitais e clínicas. Bom descanso para quem fez o seu plantão. Um bom trabalho para quem vai trabalhar ao longo desta sexta-feira. Bom dia também para todos das farmácias e drogarias, a todos nos laboratórios e também aos socorristas e motoristas das ambulâncias. Deixa eu aproveitar e já mandar um bom dia nesta sexta-feira aqui. A gente vai mandando aí para toda a nossa gente trabalhadora, os meus amigos trabalhadores, as minhas amigas trabalhadoras, os comerciantes, as comerciantes do Arroio do Silva e da região. Deus abençoe esse dia de trabalho de vocês aí, gente amada. E aquele bom dia especial para os meus amiguinhos e minhas amiguinhas da terceira idade que estão com a gente, tomando o seu cafezinho, tomando o seu chimarrão, ainda no quentinho da cama, mas já com o radinho ligado aqui na Verdes Mares FM, esperando a nossa oração da manhã, para colocarmos Deus em primeiro lugar, e é isso que a gente faz sempre, todos os dias, transbordamos o amor de Deus em nosso coração e recebemos o Senhor dentro de cada um de nós, dentro da nossa casa, dentro da nossa vida por completo, porque o Senhor quer entrar, o Senhor está à porta, o Senhor está querendo entrar. Você imagina alguém, né, debaixo de muita chuva, como hoje estamos neste dia, né, batendo a porta da nossa casa, querendo entrar, alguém que é tão
conhecido, que nos conhece desde o início da nossa vida. Ele quer entrar, Ele quer fazer morada, Ele quer habitar dentro da nossa casa. Assim diz o Senhor para nós nesta sexta-feira: eis que estou à porta e bato. Se você abrir, eu entrarei, farei morada e cearei com você. Consegue ouvir Deus batendo a porta da tua casa, meu amigo e minha amiga? Deus está neste momento batendo a porta da nossa casa. Ele quer entrar, Ele quer fazer morada. Vamos fazer o seguinte então: vamos abrir as portas da nossa vida para o Senhor entrar, minha gente. Vamos deixar a luz do céu entrar. Hoje nós não conseguimos ver a presença do sol a brilhar na nossa vida, mas nós conseguimos sentir a presença do Espírito Santo entrando dentro do nosso coração, com uma luz que ilumina e clareia os nossos caminhos. Abre bem as portas do teu coração, meu amigo e minha amiga, e receba a presença do Espírito Santo, do mesmo modo que eu estou sentindo. Aleluia! Deixou a luz do céu entrar dentro do teu coração, receba esta luz, né, do amor de Deus para cada um de nós. É uma luz que vem acompanhada de amor, de paz, de mansidão, com o ânimo da vida e com a alegria de viver de volta para você. Sim, se você tentou de todos os lados, se você buscou de todos os lados, você teve uma alegria de viver, mas momentânea, aquela alegria que excede todo entendimento, que traz muita, mas muita paz e que acalma o nosso coração com o amor sincero do Senhor. É a luz de Deus, é a luz do Espírito Santo que está entrando neste momento, porque você abriu, você tomou uma decisão, você foi lá na porta do teu coração e abriu as portas e deixou o Senhor entrar e habitar dentro dele. Abre bem as portas do teu coração. Senhor, nós estamos sentindo a presença gloriosa do Espírito Santo do Senhor. Queremos de volta a alegria de viver para aqueles que estão cansados, sobrecarregados, desanimados, Pai, que venha aí iluminar e trazer de volta a alegria de viver os sonhos desta pessoa que está cansada, Pai. Mas nós não queremos abrir apenas as portas do nosso coração, não, para o Senhor entrar. Na nossa casa física o Senhor já está morando, Pai, mas nós queremos que o Senhor faça morada dentro da nossa casa material, no nosso trabalho, na nossa empresa, com a nossa família, com os nossos filhos. Que o Senhor seja a luz do nosso caminho, da nossa vida por completo, iluminando toda a nossa vida. Deixe a luz do céu entrar dentro da tua casa, da tua vida por completo, e coloque Deus como prioridade, em primeiro lugar. Deus será o escudo protetor da tua vida, da tua empresa, do teu trabalho, da tua família. Deixe a luz do céu entrar. Abre bem as portas do teu coração e da tua vida por completo. E depois de receber o Senhor, depois de abrir as portas,

0: portas do nosso coração, nós estamos prontos para glorificar o nome de Deus, agradecer ao Senhor e orar ao Pai a oração que o Senhor Jesus Cristo nos ensinou. Por isso, vamos fazendo o sinal da cruz, pois vem chegando a oração do Pai Nosso.
1: Pai nosso que estais no céu, santificado seja o vosso nome. Venha a nós o vosso reino. Seja feita a vossa vontade, assim na terra como no céu. O pão nosso de cada dia nos dai hoje. Perdoai as nossas ofensas, assim como nós perdoamos a quem nos tem ofendido. E não nos deixeis cair em tentação, mas livrai-nos do mal. Amém.
0: Amém, Pai. Amém, meu Deus. Não nos deixeis cair em tentação e livra-nos do mal, pois Teu é o reino, o poder e a glória para sempre. Pois louvado seja o nome do Senhor nosso Deus em nossas vidas, meus amigos e minhas amigas, para sempre seja louvado. Por isso, agora nós vamos juntos agradecer ao Senhor nosso Deus por mais um dia de vida, por uma chuva de bênçãos que cai em nosso viver. Obrigado, meu Deus. Obrigado, meu Pai. Muito obrigado, Senhor, pelo lindo, maravilhoso e abençoado dia de vida. Nós agradecemos a Ti com alegria de viver, independente das circunstâncias, se as coisas estejam boas e com fartura, ou se as coisas não estejam tão boas assim e que estejamos passando dificuldades. Mas nós glorificamos o Teu nome por nos dar, depois de uma noite abençoada, tranquila, quentinha e maravilhosa de sono, de descanso e de repouso, o Senhor nos permite viver este dia com a Tua presença e glorificando o Teu nome nas obras de Tuas mãos. Obrigado por nos permitir contemplar o canto e o voar dos pássaros, o quebrar das ondas, o nascer do sol. Obrigado pelo ar puro que respiramos deste paraíso, a chuva que cai, meu Deus, seja uma chuva de bênçãos ao tocar o nosso rosto, a nossa casa, a nossa família, a nossa vida. Obrigado, Senhor, aleluia. Obrigado por mais um lindo e abençoado dia de vida. Obrigado também, meu Deus, nós te agradecemos pelo novo e maravilhoso dia de trabalho. Aqueles que estão saindo para o seu trabalho, aqueles que têm um trabalho também, aqueles que já trabalharam, aqueles que possuem agora e usufruem do descanso que o Senhor permaneceu para eles. Obrigado, Senhor, por nos dar a oportunidade de tirar o sustento para nós e para nossa família. E com alegria nós vamos para o nosso trabalho, na certeza que iremos fazer ele como se estivéssemos fazendo para Ti, Senhor. É isso mesmo, nós vamos, meus amigos e minhas amigas, todos os dias para o nosso trabalho com alegria, para fazer ele como se estivéssemos fazendo para o Senhor. Obrigado por abençoar e prosperar a vida do meu amigo trabalhador, da minha amiga trabalhadora. Obrigado por abençoar e prosperar o comércio do Arroio do Silvio e da região. Obrigado por abençoar e prosperar a nossa rádio em mais um dia de atividades. Pai, o Senhor tem nos dado a oportunidade de tirar o sustento para nós e para nossa família com o nosso trabalho, com o nosso dom, o que já é muito mais do que merecíamos e merecemos, mas o Senhor é tão bondoso que ainda nos permite sonhar e conquistar. Por isso, meu Deus, que a gente possa fazer o bem, que a gente possa ajudar as pessoas, que não passe ninguém para trás, meu amigo e minha amiga, que não crie intrigas, não faça fofoca, que não deseje uma doença para não ir trabalhar, vá com alegria, mesmo que não seja o trabalho que você esteja querendo, mesmo que não seja o salário que você gostaria de estar ganhando, faça como se estivesse fazendo para Deus, porque Ele também permite sonhar e conquistar o conforto da nossa casa, o conforto do nosso trabalho, a comodidade do nosso carro, da nossa moto, das nossas vestes. Não pelo valor das coisas nós te agradecemos, Pai, mas por nos permitir sonhar e conquistar. Nos dê a oportunidade de ser glorificados contigo, que o Senhor use o nosso dom para o Senhor falar. Nos dê sabedoria para entender e saber quem devemos ajudar em forma de gratidão, sem cobrar nenhum obrigado, absolutamente nada. Que todo agradecimento seja dado a Ti, meu Deus, em mais um dia de trabalho. Obrigado também, Senhor, pelo novo e maravilhoso dia de alimentação. Nós não esquecemos de agradecer o alimento sagrado e abençoado que é colocado em nossa mesa. Pai, mesmo sabendo que nem só de pão vive o homem, mas de toda a palavra que sai da boca de Deus, nós dizemos obrigado, Senhor. Obrigado, Senhor, pelo pão nosso de cada dia que nos deu ontem, que nos dá hoje e que nos dará amanhã. Muito obrigado, Deus querido, por toda a alimentação, por toda a fartura e por nunca deixar faltar nada. absolutamente nada em nossa mesa. Ó meu Deus eterno, ó meu Deus todo-poderoso, o Senhor tem nos dado muito mais do que precisamos para viver, muito mais do que merecíamos e merecemos, mas mesmo assim nós não deixamos de agradecer a Ti pelo alimento que coloca em nossa mesa, na mesa dos nossos amigos, dos nossos familiares. Obrigado por toda a alimentação e fartura na mesa dos meus amigos e minhas amigas ouvintes e cada um de seus familiares. Obrigado, Pai, por todo o alimento na nossa vida, a mesa farta, o alimento que tem sobrado, nos ensine a compartilhar, Pai, com aquelas pessoas que têm menos. Obrigado não apenas pelo alimento do nosso corpo físico, obrigado pelo amor do Senhor com cada um de nós, através do alimento do nosso espírito, da nossa alma, que é a Tua palavra, que nos alimenta todos os dias. Obrigado, que possamos criar um hábito, meus amigos e minhas amigas, como fizemos aqui de manhã, possamos fazer também ao meio-dia, à noite, em nossa casa, alimentarmos da palavra do Senhor, alimentar o nosso corpo físico, o nosso espírito, pedir sabedoria para entender e saber com quem devemos compartilhar os dois alimentos. Olha, meu Deus, agora nós queremos te agradecer pelo outro alimento que nos traz vida, o outro alimento que nos traz saúde e o outro alimento, sim, que nos traz a Tua bênção e a Tua bondade. Senhor, muito obrigado pela água maravilhosa que mata e sacia a sede do nosso corpo físico. Agora iremos te pedir em oração, pois todos os dias sabemos que aos pouquinhos o Senhor vem trazendo a Tua bênção para nós, Pai, inundando os nossos corações e a nossa vida através da bênção do copo com água com o Teu amor. É o que te pedimos em oração, porque sabemos que se não duvidarmos no nosso coração, tudo o que pedirmos em oração, crendo, receberemos, e nós acreditamos. Por isso já te agradecemos por abençoar o nosso copo com água e inundar a nossa vida com sabedoria para entender sempre os sinais de oração que o Senhor nos manda e fazer aquilo que te agrada. Obrigado, meu Deus, por abençoar o nosso copo com água e fortalecer a nossa fé, para que sejamos capazes de entender que aquilo que o Senhor nos traz de resposta é melhor do que queremos, é o que precisamos. E obrigado por abençoar o nosso copo com água e nos trazer paz para aguardar tudo no determinado tempo do Senhor com o coração em paz. O Senhor, que é o Rei dos Reis, que é o Pai dos Pais, que é o Juiz dos Juízes, que é o Doutor dos Doutores e o Médico dos Médicos. És Tu, meu Deus, o único que pode nos julgar, o único que pode nos defender, o único que pode e realiza milagres em nossa vida. Por isso, meu Deus querido, obrigado pelo bem mais precioso e valioso que não há dinheiro no mundo que possa comprar. Obrigado por abençoar, cuidar e curar a nossa saúde, Pai, a saúde dos nossos amigos, dos nossos familiares. Obrigado por abençoar, cuidar e curar a saúde dos meus amigos e minhas amigas ouvintes e seus familiares. É o que eu te peço em oração. Eu te agradeço por abençoar, cuidar e curar a saúde das pessoas que fazem, que não fazem mais parte do nosso convívio, que gostam ou que não gostam da gente, mas que recebem a bênção na área da saúde para eles e seus familiares. Obrigado por abençoar a minha saúde e abençoar a saúde daqueles que te pediram a bênção do copo com água. O Senhor, que é o amigo dos amigos e está presente em nossa vida em todos os momentos.

que seria de mim e de todos nós sem a fé que temos no Senhor nosso Deus, hein? E por mais que a gente sofra, meus amigos e minhas amigas, diga obrigado, Senhor. Mesmo que a gente chore, meus irmãos e minhas irmãs, diga obrigado, meu Deus. Mesmo que você esteja passando por qualquer tipo de circunstância, momentos de fartura, momentos de escassez, momentos de alegria, momentos de dificuldades, de tristeza, o amor de Deus é incrível para cada um de nós. O amor de Deus com o seu povo. A palavra de hoje é do livro de Oséias, do capítulo 11, versículo 4. Eu os conduzi com laços de bondade humana e de amor. Tirei do seu pescoço o jugo e me inclinei para alimentá-los. O versículo de hoje, do livro de Oséias, do capítulo 11, versículo 4, ele revela a natureza amorosa de Deus para com o seu povo, para cada um de nós. A imagem dos laços de bondade humana e de amor retrata a delicadeza divina, a delicadeza de Deus ao nos guiar em nossos caminhos. Deus não apenas nos direciona, mas o faz de maneira afetuosa, utilizando laços que refletem a sua própria bondade. A remoção do jugo do nosso pescoço simboliza a libertação das cargas.

0: cargas que pesam sobre nós. Deus, em sua misericórdia, não apenas nos resgata, não, mas também alivia os nossos fardos e Ele se inclina para nos alimentar, demonstrando um cuidado íntimo e pessoal. Olha o tamanho do amor de Deus. Nesse gesto, percebemos a proximidade de Deus como um pastor que se inclina para alimentar as suas ovelhas, como um tutor que cuida do seu animalzinho de estimação com tanto carinho. Esse verso ressalta a relação íntima de Deus e o seu povo, destacando a sua disposição em agir com amor e graça. Que respondamos a essa expressão de amor de Deus com gratidão e entrega, permitindo que os laços de bondade de Deus nos guiem em nossa jornada, confiando plenamente nesta provisão, neste amor do Senhor nosso Deus. Querido Deus e amado Pai, em Tuas mãos depositamos as nossas preocupações. Queremos que o Senhor guie-nos com os laços de bondade, nos liberte de todos os fardos, e possa nutrir a nossa alma. Em humildade, nós recebemos o Teu amor e agradecemos em nome do Senhor Jesus Cristo. Amém. Que o Senhor, Pai, possa retirar e afastar toda a maldade, todas as coisas ruins, todos os pensamentos negativos, todas as brigas, as invejas, as intrigas, a maldade que há neste mundo e no coração das pessoas, todas as enfermidades, as doenças, os cânceres, as depressões, as armadilhas do inimigo. Ó Deus querido e amado, repreenda o inimigo também, Pai, e afaste ele toda esta maldade da nossa casa, do nosso trabalho, da nossa cidade, da nossa família, do lar e da vida dos meus amigos e minhas amigas ouvintes e seus familiares, do comércio do Arroio do Silva e da região, de perto da nossa rádio. Afaste toda a ação do inimigo da nossa vida e coloque, Senhor, em algum lugar aonde nenhum ser vivo possa ser tocado. Que possamos viver em harmonia, em alegria, no mais lindo e abençoado dia de vida. Muito obrigado, meu Deus. Nós iremos fazer agora a oração do Salmo 112, porque feliz é aquele que é fiel a Deus.
1: Salmo 112. A felicidade de quem é fiel a Deus. Aleluia! Feliz aquele que teme a Deus, o Senhor, que tem prazer em obedecer aos seus mandamentos. Os filhos desse homem serão poderosos na terra prometida, e os seus descendentes serão abençoados. Na sua casa há muita riqueza e ele é sempre bem-sucedido. A luz brilha na escuridão para aqueles que são corretos, para aqueles que são bondosos, misericordiosos e honestos. Feliz aquele que tem pena dos outros e empresta generosamente e que dirige os seus negócios com honestidade. Quem é correto nunca fracassará e será lembrado para sempre. Ele não tem medo de receber más notícias. A sua fé é forte, pois ele confia no Senhor. Ele não fica preocupado, nem tem medo. Ele tem certeza de que os seus inimigos serão derrotados. Ele dá generosamente aos pobres e a sua bondade dura para sempre. Ele é poderoso e respeitado. Os maus veem isso e ficam com raiva, olham com ódio e se acabam. A esperança dos maus dá em nada.
0: É por isso que aqueles que confiam no Senhor são felizes, porque a esperança do mal dá em nada. Pai amado, agora te pedimos a proteção dos teus anjos da guarda.

protegendo também, Senhor nosso Deus, aqueles que nos protegem, que enfrentam o perigo para a nossa proteção, a Polícia Militar, a Polícia Civil e o Corpo de Bombeiros, proteja eles e seus familiares também, Paizinho, proteja, meu Deus, as criancinhas e os estudantes, o futuro do nosso planeta, os motoristas e viajantes que enfrentam os perigos das estradas, proteja com os teus anjos da guarda, todos os trabalhadores, as trabalhadoras, o comércio do Arroio do Silvio e da região, proteja a nossa rádio, Pai, proteja todas as famílias, todos os lares, com os teus anjos da guarda, proteja os meus amigos e minhas amigas ouvintes e seus familiares, proteja também as pessoas que gostam, que não gostam da gente, mas precisam da tua proteção, nesta linda e abençoada sexta-feira, 12 de junho de 2026, agora são 7h03 e o nosso programa da Verdes Mares FM está entrando no ar. Alô, alô, minha gente, muito bom dia! Bom dia, pessoal! As chuvas que caem são as chuvas de bênção que caem aí na sua casa, na sua vida, que toca o teu rosto, que te acompanha nesse momento pro teu trabalho, aonde você estiver. Vai pegar a estrada, tá ouvindo a gente, tá aí na tua casa, tá no teu trabalho, receba a chuva de bênçãos no Senhor. É isso mesmo, que as chuvas de bênçãos atingem, cheguem até você, né, com toda a sorte de bênçãos do Senhor. Vamos nessa então? Vamos começando o nosso programa, e antes de trazer todos os destaques, toda a movimentação aqui para vocês, a gente vai continuando, agradecendo ao Senhor nosso Deus, louvando a nossa pátria municipal. Vamos à execução do hino municipal de Balneário Arroio do Silva, na voz da Associação Coral. Música.

Alô, Balneário Arroio do Silva, nos teus braços queremos e estamos descansando. É nosso orgulho dizer, sendo nativo ou adotivo, somos filhos deste lugar maravilhoso pela misericórdia do Senhor. Vamos nessa então, pessoal, começando o nosso programa, começando o Cidade Alerta aqui da Verdes Mares FM. Em seguida, todos os destaques dos jornais, o Diário Catarinense, a Zero Hora de Porto Alegre. Vamos fazer um apanhado geral aqui com todos vocês, hein? Também vamos trazer todos os destaques e toda a movimentação do setor esportivo, fazendo convite aí para a grande final do Campeonato Municipal de Futebol de Campo, Taça Arroio Center Materiais de Construção. Vamos também trazer aí os destaques do plantão de polícia, tem notícias do plantão policial também para vocês, tem previsão do tempo aqui com a gente ao vivo direto da Epagre-Sirã para saber do final de semana, se teremos tempo assim nublado e com chuva. Ainda vamos trazer o bate-papo hoje com o doutor Diego Timbone, do Orben Timbone Odontologia. Vamos falar aí sobre o mês do implante, entre outros assuntos, entre outros destaques. 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Vamos começando informando para você a hora certa, a temperatura e a previsão do tempo. 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

0: 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São 7 horas, 8 minutos e meio, 7, 8, 16 graus a temperatura agora no Arroio do Silva. Umidade relativa do ar é de 100%. O vento está soprando numa média, então, de 5 km por hora, rajadas que variam entre 11 e 12 km por hora por enquanto. Olha, gente, o acúmulo de chuva das últimas 24 horas, só para a gente ter uma ideia, já choveu o equivalente a quase 5 milímetros ali nos parâmetros da Epagre-Sirã, tá? Também tivemos chuva aí registrada em Jacinto Machado e Sombrio, que já chegou aí entre 7 e 8 milímetros. Região de Nova Veneza, neste momento, registra, por enquanto, 6 milímetros de chuva. As temperaturas máximas ontem chegaram à casa dos 18 graus em toda a região. Só na cidade de Uruçanga que foi um pouquinho mais alto, ficou na casa dos 20. Mas tudo entre 17 e 18 graus aí, então, as temperaturas das últimas 24 horas, as temperaturas máximas. Como estava previsto ontem mesmo, né? Até porque ficou um dia mais nublado aí, um dia mais encoberto. Sexta-feira de chuva, mínimas entre 15 e 16 graus, máximas entre 20 e 21. Hoje nós vamos ter um vento que sopra mais do sentido oeste e sudoeste, com média de 20 km por hora e rajadas que possam chegar entre 40 e até 45 km por hora. Tem previsão de chuva então, né? Nós estamos aí com um dia chuvoso e deve permanecer assim ao longo de toda a sexta-feira, tá? Em alguns momentos um pouco de chuva mais moderada, outros momentos chuva mais fraca, mas deve permanecer assim pelos dados da meteorologia esta sexta-feira até o final da tarde, começo da noite. A noite já vai melhorando aí, você já pode se programando para fazer, né, aquela atividade, para curtir aí o Dia dos Namorados esta sexta-feira. Amanhã, sabadão, nós teremos um dia de sol com variação de nuvens. O sol deve aparecer timidamente. Amanhã já vamos ter a diminuição da temperatura. Vamos ter mínimas aí entre 11 e 12 graus, máximas entre 19 e 20, né? Ainda com o vento mais do sentido oeste. Domingo, um dia também o sol aparece entre nuvens, só que as mínimas diminuem ainda mais. Mínimas entre 9 e 10 graus, máximas entre 17 e 18. Da segunda-feira em diante, aí nós vamos ter mais ainda a diminuição das temperaturas. Terça em diante aí, mínimas que possam chegar aí entre 5 e 6 graus, hein, gente? Tá chegando uma massa de ar frio e depois a gente vai saber ao vivo direto da Epagre-Sirã. Dia chuvoso é apenas hoje, tá, pessoal? Depois nós temos a probabilidade do sol aparecer, principalmente amanhã sábado com nuvens e domingo também. Vai permanecer ainda aquele vento que vai soprar mais do sentido oeste e sudoeste também ao longo dos dois dias, amanhã sábado e também no domingo. Essa é a previsão do tempo, esses são os destaques da meteorologia que a gente vai acompanhar logo logo ao vivo direto da Epagre-Sirã, o órgão que monitora o tempo no estado de Santa Catarina, trazendo todos os destaques, toda a movimentação, todas as informações para vocês aqui, meus amigos e minhas amigas, sempre em nome do Laboratório Marista. 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Reforçando e informando, a hora certa e a temperatura são 7 horas 12 minutos e meio, 7, 12, 16 graus a temperatura, dia nublado, com chuva, e a probabilidade é essa mesmo, né? Em alguns momentos chuva mais fraca, em outros momentos chuva moderada, não tem previsão aí, né, de aberturas de sol, pelo menos para hoje, segundo os dados da meteorologia. Vento com rajadas de até 50 km por hora, um vento mais do sentido oeste e sudoeste aqui no Arroio do Silva. Em alguns momentos teremos trovoadas, entre outras coisas, nesta manhã de sexta-feira, tá ok? Daqui a pouquinho a gente volta com os destaques e a movimentação e as informações dos jornais. O Diário Catarinense, a Zero Hora de Porto Alegre. 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Aguarda aí que nós vamos fazer o intervalinho e na sequência nós estamos de volta com os nossos colaboradores aqui e trazendo os destaques dos jornais. 7h14, a gente volta já já.
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0: Olha aí, você está acompanhando o Cidade Alerta da Verdes Mares FM. Agora são 7 horas 16 minutos e meio desta sexta-feira. Vamos anunciar a chegada dos jornais. 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

0: Informações dos jornais aqui pra você. Com a chegada dos jornais, a gente começa falando primeiro do Diário Catarinense, o Jornal do Estado de Santa Catarina. Você vai conferir com a gente as informações aqui, meus amigos e minhas amigas, do Diário Catarinense. A capital do estado amanhece nublada e com chuva. 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
0: 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Vamos aos destaques aqui para vocês, então, do Diário Catarinense. Olha, 13 expulsões, festa mexicana e show de Shakira, como foi o primeiro dia da Copa do Mundo 2026. Por falar em Copa, mudanças à vista. Pode conferir aí a provável escalação do Brasil para a estreia da Copa do Mundo. Brasil que vai jogar aí, né, com alguns veteranos na zaga, e isso acaba preocupando bastante, né? São muitos veteranos na zaga. Danilo, né? Já pelo goleiro Alisson, Danilo, Marquinhos, Alexandro e Casemiro. Esses praticamente 5 jogadores aí, né? 6 jogadores, podemos dizer, tirando Gabriel Magalhães, que seriam a parte defensiva. É tudo muito... Já um pouquinho mais, né? Acima do que a gente pode dizer aí, né? Acima da idade. Vamos aguardar aí para ver como é que vai ser o primeiro jogo aí. Pode ser complicado contra o Marrocos. Não sei. E ele não vinha jogando nem com o Alexandro, nem com o Danilo nas laterais. Vamos aguardar aí, vamos ver como é que vai ser a seleção brasileira amanhã na sua estreia na Copa do Mundo. Depois a gente vai falar de esportes aqui no nosso programa. Encerramos a guerra. Trump afirma que conflito com o Irã acabou. São 7 horas e 21 minutos. O presidente americano diz que país persa concordou em não desenvolver armas nucleares. Irã não confirmou se acordo foi fechado ainda, tá? Mas o presidente Donald Trump falou que a guerra acabou. Polícia Federal rejeita a segunda tentativa de delação premiada de Daniel Vorcaro. Alguma coisa tem que ter aí, né, meus amigos? Alguma coisa de muito grave deve ter aí para a Polícia Federal estar rejeitando, recusando. Ou é algo que não é de interesse da Polícia Federal, né, que é uma delação premiada superficial, ou tem muita investigação ainda a ser buscado, né? Ou tem muitas coisas ainda a serem investigadas pela Polícia Federal. Olha, ciclone extratropical no Dia dos Namorados acende alerta para chuva e ventos com até 100 km por hora. Por onde vai passar essa ventania toda aí, então? Quem planejava comemorar o Dia dos Namorados ao ar livre em parte do Brasil deve ficar atento aí então, né? A previsão do tempo, a formação de um ciclone na costa da região sul e avanço de uma frente fria deve provocar chuva intensa, temporais e ventos fortes no sul, sudeste e centro-oeste. Aqui a gente está percebendo que tem uma chuvinha forte já, alguns raios, alguns trovões, mas por enquanto nada assim muito fora da realidade que venha a preocupar. 7 horas e 23 minutos, 7h23, além do jogo da Copa do Mundo, o primeiro do México, que acabou vencendo a África do Sul e venceu por 2-0. A Coreia do Sul venceu a República Tcheca por 2-1, no jogo que foi aí mais por volta das 11 horas da noite, né? E aí, a México 2, África do Sul 0, Coreia do Sul 2, República Tcheca 1. Alguns jogos da Copa do Mundo que a gente vai trazendo aqui para vocês, e as informações e os destaques aqui, meus amigos e minhas amigas. Olha aí, hein? Dentro do Diário Catarinense, você vai conferindo outras informações. Como a Copa do Mundo ameaça ritmo de votações em Brasília e força manobra no Congresso Nacional. Até a Copa do Mundo influenciando na política, é isso? Portaria de horário especial na Esplanada liga alerta de esvaziamento. Principalmente, bom, jogos no sábado, nesse primeiro jogo não vai ter problema, até porque hoje já tá esvaziado lá o poder, né? Em Brasília. Ah, não tem mais ninguém, então não vai ter problema nenhum. Mas tem outros jogos que o Brasil joga, se não me engano joga ainda numa quarta-feira. Tem algumas coisas que pode acontecer. O pessoal está querendo acompanhar a Copa do Mundo e isso está ameaçando o ritmo das votações e tem manobra lá no Congresso Nacional. São 7 horas e 24 minutos, são os destaques do Diário Catarinense que você está acompanhando aqui com a gente em nome das lojas Santa Helena, colchões e estofados sob medida. Olha, gente, a pesca da tainha em Santa Catarina ganha reforço de mais 400 toneladas em nova portaria. A portaria interministerial, com as novas cotas da safra da tainha 2026, aqui em Santa Catarina, foi publicada pelo governo federal ontem, dia 11. O documento do Ministério da Pesca, Aquicultura e do Ministério do Meio Ambiente e Mudança Climática determina um aumento de mais de 430 toneladas na cota total da pesca. O limite para a temporada, segundo o documento, é de 8.598 toneladas. Anteriormente estava, então, em 8.168 toneladas. Tá? A pesca da tainha no arrasto de praia havia sido suspensa no último domingo após atingir 90% da cota. Dois dias depois, o governo federal recuou da decisão. Bom, o governo declarou que iria divulgar um documento com os limites e novas regras em breve. Apareceu aí, então, as oportunidades novamente da pesca da tainha. Olha, Florianópolis cria comitê de crise climática e antecipa obras de prevenção contra o El Niño. Decreto assinado ontem, quinta-feira, definiu um plano de ação para mitigar possíveis efeitos do El Niño nos próximos meses, com ampliação de drenagens e monitoramento de encostas. Tomara que dê tempo, né? Tomara que dê tempo, porque muitas vezes acaba não dando o tempo necessário, porque é pouco tempo para fazer tantas obras, né? Tantas preocupações. E tomara que realmente os meteorologistas estejam enganados com relação à força deste El Niño.

0: Vamos seguindo por aqui com mais informações e mais destaques aqui para vocês, então. 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Para a gente finalizar aqui, olha, Super El Niño acende alerta e cidades de Santa Catarina reagem com projeto em encostas em áreas vulneráveis. Continua acendendo aí, então, o alerta, né, pessoal? Continua acendendo o alerta. Disputa por embalagem termina com energético proibido no mercado, hein? Você pode entender como é que ficou essa situação. A perícia judicial apontou alto grau de semelhança entre as embalagens e concluiu que a disposição dos elementos visuais poderia induzir o consumidor ao erro. Tá? Laudo técnico identificou coincidências na organização, então, das embalagens e embasou a condenação por concorrência desleal. Uma empresa de bebidas e o titular da marca de energéticos Bora Bebe ou Bora Bebê foram condenados aí pela comarca de Tubarão a deixar de produzir, comercializar e divulgar os produtos após a justiça reconhecer violação do trade dress do energético Bali. O pessoal copiou aí o energético Bali e acabaram sendo condenados. Homem mantém companheira em cárcere privado por uma semana em cidade aqui em Santa Catarina. Um homem foi condenado a 2 anos e 4 meses em regime aberto por manter, então, a companheira em cárcere privado na cidade de Lages. O crime ocorreu em 2019, quando ele impediu a vítima de sair de casa, trabalhar ou ter contato com qualquer outra pessoa durante aproximadamente uma semana, na qual sofreu ameaças, agressões verbais e físicas. Mas ele foi condenado a 2 anos e 4 meses em regime aberto. Regime aberto, gente. Será que isso é coerência? Será que é coerência mesmo que o caso tenha ocorrido lá em 2019, há 7 anos atrás? Mas não sei não. Para finalizar, ex-secretário e empresário são condenados por esquemas ambientais irregulares aqui no sul de Santa Catarina. Aconteceu na cidade do Passo de Torres. A justiça condenou um ex-secretário de meio ambiente de Passo de Torres, um engenheiro ambiental e um casal de empresários pelos crimes de organização criminosa e lavagem de dinheiro. As penas variam entre 5 e 13 anos de reclusão. A decisão proferida pelo juízo da Vara Única da Comarca de Santa Rosa do Sul, mas ainda cabe recurso ao Tribunal de Justiça de Santa Catarina. De acordo com a sentença, o grupo atuava em um esquema de concessão fraudulenta de licenças ambientais entre 2012 e 2016, conforme apontado na investigação da Operação Cartas na Mesa. A organização praticava crimes contra a administração pública e no meio ambiente por emissão irregular de autorizações ambientais em troca de vantagens indevidas ao então gestor municipal, hein? Que rolo, minha gente. Que rolo, hein? Pelos crimes da organização criminosa e lavagem de dinheiro, o ex-secretário foi condenado a 13 anos de prisão em regime inicial fechado. O engenheiro ambiental recebeu uma pena de 5 anos em regime inicial semiaberto pelo crime de organização criminosa. São os destaques aqui, a movimentação e as informações que você tem dentro do Diário Catarinense, que a gente conferiu em nome das lojas Santa Helena. Vamos agora a 0 hora de Porto Alegre. 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

0: 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Olha, destaque para você, Rio Grande do Sul investiga caso suspeito de ebola, hein? Homem de 64 anos retornou de Uganda e testou positivo para malária. Material coletado será analisado pela Fiocruz, enquanto pessoas próximas passarão por acompanhamento durante 30 dias. É a Secretaria de Estado da Saúde do Rio Grande do Sul que está investigando um caso suspeita da doença pelo vírus do ebola em um homem de 64 anos que esteve recentemente em Uganda, na África Oriental. Atendido por uma unidade de saúde no Vale dos Sinos, em Novo Hamburgo, o paciente testou positivo para malária, mas a suspeita da doença viral continua ainda sob investigação. Olha a preocupação, hein? É uma doença letal, inclusive, essa questão do ebola, e o pessoal tem que ficar atento, principalmente quem teve contato com ele, e por onde ele passou, né? Onde ele esteve, andou de avião, andou de um lado para o outro, teve contato com familiares, situação aí bastante, bastante complicada. Olha, a morte de agricultor. No caso Marcos Norberger, a conclusão da Polícia Civil contraria a investigação da Brigada Militar. Lembram aquele caso que a gente falou do agricultor que foi morto numa ação da Brigada Militar? Ele estava agindo em legítima defesa, entre outras coisas, aconteceu na zona rural de Pelotas. Haverá indiciamento dos brigadianos, segundo a Polícia Civil. Vai concluir aí nos próximos dias um inquérito que apura a morte deste agricultor, que foi durante uma abordagem da Brigada Militar na zona rural de Pelotas. 7h35, após decisão sobre aposentadoria especial, Supremo Tribunal Federal ainda analisará ações que questionam a reforma da Previdência. Começou, hein? Vitória dos anfitriões, polêmica no apito e virada coreana, o primeiro dia da Copa do Mundo. A Coreia que venceu de virada por 2-1 a República Tcheca. A gente vai falar mais aí para vocês, então, os destaques e a movimentação do setor esportivo aqui na Verdes Mares FM. Olha, pode, você que vai para o Rio Grande do Sul ou tem alguém no Rio Grande do Sul, sexta-feira terá chuva e frio lá no estado gaúcho. Você pode conferir como fica o tempo na sua região, pode levar o guarda-chuva porque vai chover. E aqui para nós também, né? Não é diferente. Previsão é que tenhamos chuva ao longo do dia. Parece que agora deu uma estiada, mas leve o guarda-chuva porque vai ter aí, então, a questão que nós estamos falando de chuva. Seguindo por aqui, 7 horas e 36 minutos, 0 hora de Porto Alegre, em nome de lojas Quero Quero, você vai conferindo com a gente os destaques do Jornal do Rio Grande do Sul. Um dia especial, um jantar romântico em um balão nas alturas. O pedido de namoro ainda é essencial nos relacionamentos? Tem aquele questionamento, né? É interessante, né? Em um jantar romântico ou em um balão nas alturas? É uma pergunta. O pedido de namoro ainda é essencial nos relacionamentos? A gente já nem sabe mais, né? Tem pessoas que ficam aí, começam a se relacionar uma, duas vezes e já pode contar que estão namorando, já não pediram, já não falaram mais, não vejo mais. Acho que não existe mais essa questão, quer namorar comigo? Quer ser minha namorada? Quer ser meu namorado? Como antigamente era muito comum, né? Quer namorar comigo? Eu acho que o pedido de namoro, ele ficou pelo caminho, não tem mais. Entre rosas e baixas temperaturas, data aquece o mercado de flores no Rio Grande do Sul, a data do Dia dos Namorados. Vamos seguindo por aqui com mais informações, mais destaques aqui para vocês, então. É a zero hora de Porto Alegre, olha a mudança de linha. A polícia prende vizinho por morte de mulher baleada dentro de casa em Capão da Canoa. A polícia acabou prendendo aí um vizinho. Motivação teria sido por desavenças com uma das vítimas. A polícia civil prendeu ontem, quinta-feira, o homem apontado como autor da morte que matou uma mulher e deixou o companheiro dela ferido. A investigação descartou aí então a hipótese de latrocínio e a motivação teria sido por desavenças com uma das vítimas e acabou tirando a vida. Olha só, né? Por desavenças acabou baleando uma mulher e tirando a vida dela. A mudança de linha aí da investigação da polícia. Olha, a maioria do STF define prazo para 60 dias para que Big Techs proíbam postagem de violência, exploração e abuso sexual. 7 horas e 39 minutos, festa e devoção. Com missas e procissões, Porto Alegre celebra o Dia de Santo Antônio. Confira aí os horários, então, das missas, confira aí as informações que a gente traz, então, do Santo Casamenteiro. Ah, a programação aí no Pão dos Pobres, na Cidade Baixa e na Paróquia do Partenon. Dia de Santo Antônio, que é celebrado no sábado, dia 13. É uma das principais datas da Igreja Católica. Conhecido como o Casamenteiro, Santo Antônio também é reverenciado como o padroeiro dos humildes. 7h40, zero hora de Porto Alegre, você acompanhando com a gente, Festival da Construção. 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Afinal de contas, você pode acompanhar os jogos da Copa do Mundo ao vivo pela internet também, no canal do YouTube. São vários e vários canais aí pra você, tá ok? Seguindo por aqui, com informações e destaques aqui da Zero Hora de Porto Alegre para a gente finalizar aqui. A selfie que matou um ciclista. Tá aqui na coluna do Marcos Matos. Pedestres, motoristas e ciclistas dividem a mesma rua e também o dever de cuidar uns dos outros. Infelizmente, o pessoal acabou aí, né, querendo retirar uma selfie, bater uma selfie, se desequilibrou e, infelizmente, acabou perdendo a vida. Tem que ter atenção aí, né, ciclistas, motoristas, motociclistas e muito mais. Homem é preso após empurrar esposa em açude e agredir filha grávida em Taquara. Mulher foi salva após ser reanimada por familiares com a orientação da Brigada Militar. Coisa, hein? Operação mira grupos envolvidos em homicídios nas cidades de Alvorada e também em Viamão. Agora esse caso aí preocupante, né? Ó, a mulher que foi salva aí após ser reanimada por familiares com orientação da Brigada Militar e a filha segue em observação. Um homem que foi preso em flagrante por tentativa de feminicídio em Taquara, no Rio Grande do Sul, após empurrar a esposa em um açude e agredir a filha grávida de 37 semanas com socos. Que tristeza, né? Tem que ficar na cadeia. Tem que ficar na cadeia. 7h42, eram essas as informações e os destaques aqui, meus amigos e minhas amigas, que vocês conferiram com a gente da Zero Hora de Porto Alegre, em nome de lojas Quero Quero. Conferimos também o Diário Catarinense, em nome das lojas Santa Helena. Vamos fazer um intervalo por aqui. Em seguida, nós voltamos com a continuidade do nosso programa, trazendo todos os destaques, toda a movimentação e as informações do plantão policial e previsão do tempo ao vivo, direto da Epagri-Sirã. Aguarde aí, intervalo rápido e nós voltamos já agora, 7h43.
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2: 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Vamos tentar falar com o pessoal da Ipagre-Siram e depois tem os destaques do plantão policial. 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

0: Muito bem, gente, vamos falar de previsão do tempo, então, trazendo os destaques desta sexta-feira, é a nossa amiga Gilsânia, meteorologista da Epagre Ciran, gentilmente nos atendendo e trazendo todas as informações da previsão do tempo de hoje e também do final de semana. Gilsânia, muito bom dia, tudo bem contigo por aí, Gilsânia?
1: Tudo bem, bom dia a você, bom dia a todos.
0: Muito bom dia, hoje estamos começando aqui uma sexta-feira com uma chuvinha, a gente sempre fala, é uma chuvinha de bênçãos que chega para nós assim. Sim, né? Vai chegar aí pra vocês também, né, Gilsânia?
1: Oi?
0: Vai chegar pra vocês aí também, né?
1: É, sim, a gente tá com chuva em todo o estado,
0: sim,
1: na verdade, agora nesse início de manhã. E essa chuva, ela tá associada à formação de uma frente e um ciclone no sul do Brasil, né? Mas esse sistema, ele também tende a, já a partir da tarde, começar a se afastar pro oceano, assim, né? Então, ela é uma chuva que ocorre principalmente agora pela manhã, início da tarde, ali ainda mostra uma coisinha, mas depois já mostra melhorando e quem sabe, inclusive, com chance de ter aberturas de sol decorrer da tarde.
0: Ah,
1: então, tudo indica, né, que para quem quiser curtir hoje, né, o jantar do Dia dos Namorados, não vai ter chuva, pelo que está mostrando, vai ter essa melhora, né?
0: Legal.
1: E aí, depois, fim de semana, é tempo mais firme, com sol, entre nuvens, condição para formar nevoeiros no início do dia. No domingo ali, a gente tem uma frente que se aproxima pelo oceano, e aí ela deve provocar no domingo um aumento das nuvens também, principalmente tarde e noite, essa condição. Mas não é nada além disso, assim, não. Até se tiver alguma chuvinha fraca, pode até ser que tenha, assim, mas é mais aumento das nuvens mesmo, porque ela passa mais afastada, né?
0: Sim.
1: Só que aí vem uma outra massa de ar frio, então o início da semana que vem ele é de tempo estável e mais frio.
0: Certo. É aquilo que nós falávamos ontem, Gilsânia, tem ainda aquela previsão de um vento um pouco mais forte ou não? Daí já diminuiu alguma questão assim?
1: Ali
0: pro domingo, pro domingo.
1: Ó, nós temos previsão de vento mais forte hoje, ali, porque nós, inicialmente ele é nordeste, noroeste e tal, mas ele decorrer ali da tarde para a noite, ele vira para sul, né? Então ele pode ter algumas rajadas mais fortes associadas a essa condição hoje. E no domingo ele diminuiu em relação a ontem. Ele pode ter também, porque no domingo é aquela coisa, inicialmente também o vento é noroeste, depois ele passa a sul, porque chega, essa frente passa pelo oceano e vem outra, a massa de ar frio atrás, que é uma alta pressão, né?
0: Sim.
1: E aí deve provocar algumas rajadas de vento, mas nada muito significativo pelo que está mostrando agora também, sabe? Bem tranquilo. E no mar,
0: isso,
1: a gente fica com uma ondulação maior amanhã, mas é assim, 1,5 metros, 2 metros.
0: Sim.
1: Também não é um mar muito alto, né? E depois ele fica mais dentro, assim, de 1,5 metros, 1 metro, 1,5 metros, então depois fica mais tranquilo.
0: Tá certo, então. Gilsânia, muito obrigado pelo carinho de nos atender, que você tenha um ótimo final de semana aí e um excelente dia de trabalho também, tá bom, minha amiga?
1: Muito obrigado, igualmente aí para todos nós.
0: Muito obrigado. Tá aí a Gilsânia, meteorologista da Epagre Ciran, que gentilmente nos atendeu e trouxe as informações do tempo em nome do Laboratório Marista. 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A Seven vai anunciando os destaques, a chegada das notícias, informações do plantão de polícia desta manhã. 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
0: 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Chegando os destaques policiais por aqui. 8 horas e 2 minutos, 8 e 2, vamos chegando com os destaques, informações e a movimentação para vocês aqui então do plantão de polícia desta sexta-feira, 12 de junho. E a gente vai conferindo primeiro os destaques da região e cidade de Criciúma, em seguidinha a região da MESC, Araranguá e também de Balneário Arroio do Silva.

8:03. A polícia militar apreendeu porções de haxixe e micropontos de LSD em uma casa no bairro Saturno na manhã de ontem, quinta-feira. E uma mulher de 26 anos foi presa suspeita de participação em...

fora da casa com 490 gramas de haxixe, um microponto de LSD e outras drogas sintéticas. Dentro do imóvel, a guarnição localizou uma balança de precisão, materiais utilizados para fracionamento e embalagens das drogas e ainda a dinheiro em espécie. A mulher foi levada para a delegacia e uma criança que estava na casa foi encaminhada ao conselho tutelar, porém o homem não foi mais localizado. Um homem com uma foice e uma arma de fogo ameaçou os funcionários de uma empresa no bairro no bairro Vera Cruz, em Criciúma. O fato ocorreu na rua João Pessoa na última quarta-feira. Segundo a polícia militar, ele tentou entrar no local à força. As vítimas se refugiaram no interior do estabelecimento e conseguiram acionar a guarnição. Conforme a PM, quando a guarnição chegou no local, o autor já havia fugido e não foi mais localizado. Imagens das câmeras de segurança foram anexadas ao boletim de ocorrência para auxiliar a Polícia Civil na investigação deste caso. A Polícia Militar apreendeu uma motocicleta abandonada e sem placa de identificação no bairro São João, em Criciúma. O fato ocorreu na noite da última quarta-feira, por volta das 10 horas da noite. Segundo a Polícia Militar, o veículo foi encontrado nas proximidades de uma empresa e estava sem diversos equipamentos obrigatórios. Conforme a PM, em consulta ao sistema, os policiais constataram que a moto havia sido furtada no dia anterior. Com isso, o bem foi removido por um guincho do local e entregue até a Delegacia de Polícia Civil para os procedimentos cabíveis serem tomados. A Polícia Militar foi acionada para atender o envolvimento de furto em um relógio medidor de consumo de energia elétrica em uma residência localizada no bairro Pinheirinho, em Criciúma. O fato foi registrado na tarde da última quarta-feira na rua Imigrante Sônigo. Conforme a PM, uma mulher de 24 anos relatou que esteve ausente de sua residência por mais de um mês e, ao retornar, constatou que o relógio medidor de consumo de energia elétrica teria sido furtado. Diante dos fatos, ficou lavrado um boletim de ocorrência para a Polícia Civil investigar o caso.

8:06, você vai conferindo os destaques e informações aqui da... do plantão policial desta manhã de sexta-feira, e a gente segue com as notícias de Criciúma. 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Olha, a Polícia Militar prendeu uma mulher de 43 anos com mandado de prisão ativo pelos crimes previstos na lei de drogas e com pena superior a 13 anos. O caso foi registrado na última quarta-feira no bairro Linha Anta, em Criciúma. Conforme a Polícia Militar, após troca de informações com outros órgãos de segurança, a mulher foi localizada escondida em uma área de mata nos fundos de uma residência. Ela foi notificada e encaminhada então até a Penitenciária Feminina de Criciúma. A Delegacia de Repressão a Roubos do Departamento de Investigação Criminal, a DIC de Criciúma, finalizou as investigações referentes a uma série de crimes ocorridos no início do ano passado. O trabalho investigativo resultou na identificação e na prisão dos envolvidos nos crimes de roubo, extorsão e fraude na região. Com cartões roubados das vítimas, os investigados se dirigiam até um shopping, e realizavam compras. Imagens de segurança e extratos bancários confirmaram gastos de alto valor e itens de luxo e aparelhos celulares de última geração. A dupla presa estava então com cartões bancários de terceiros, incluindo uma das vítimas de Criciúma. Um dos investigados possui um extenso histórico criminal, com mais de 30 procedimentos registrados em diversos estados do Brasil. As provas colhidas pela DIC de Criciúma, a Polícia Civil representou pela prisão preventiva dos indiciados, pedido que foi deferido e cumprido pelo poder da Polícia Civil. A Polícia Militar apreendeu diversos equipamentos furtados em uma casa abandonada no bairro São Luís, em Criciúma. O fato ocorreu na tarde de ontem, quinta-feira, dia 11. Os materiais haviam sido levados de uma empresa do ramo de pneus do município. Segundo a Polícia Militar, a guarnição recebeu uma denúncia apontando que objetos de origem suspeita estavam, então, sendo armazenados neste móvel. Os policiais foram até o local onde foram encontrados vários itens utilizados para alinhamento, balanceamento,

e manutenção de pneus de veículos leves e pesados. Conforme a PM, entre os materiais recuperados estavam caixas de ferramenta, macacos hidráulicos, cavaletes mecânicos e ainda alinhadores a lasers para caminhões e chaves de impacto. De acordo com a PM, o representante da empresa de pneus foi acionado e reconheceu os materiais. Devido ao volume e peso dos equipamentos, foi necessário o apoio do caminhão guincho para remover os itens recuperados. Os materiais foram encaminhados à Delegacia de Polícia Civil, que segue investigando o caso. 8:09, vamos agora aos destaques da região da MESC e também de Araranguá e Balneário Rui do Silva do plantão policial. Nesta sexta-feira, incêndio consome casa mista no interior de Jacinto Machado. Foragido do sistema prisional é recapturado pela Polícia Militar do município de Turvo. Homem furta Fiorino, mas é perseguido e detido pela vítima no município de Araranguá. Homem furta câmera de monitoramento e troca por droga em Balneário Arroio do Silva. Com os destaques e as informações, a movimentação que você vai conferindo com a gente e os destaques do plantão de polícia. 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Uma ocorrência de incêndio em uma residência foi registrada no final da manhã de ontem, quinta-feira, e mobilizou guarnições do Corpo de Bombeiros do município de Turvo e Sombrio. Por volta das 11:30 AM, os bombeiros foram acionados e se dirigiram para uma residência situada na rua Adedano Francisco Gomes, no bairro Figueira, em Jacinto Machado. No local, os combatentes viram que se tratava de uma casa mista, construída de madeira e alvenaria, com aproximadamente 60 metros quadrados. O incêndio se encontrava em fase de diminuição no momento da chegada das guarnições e dos bombeiros das duas cidades. Foi constatado que as paredes e o assoalho da edificação já haviam sido atingidos também pela ação do fogo. O disjuntor já estava desligado e populares realizavam o combate inicial com o uso de mangueiras de jardim.
As guarnições efetuaram o combate direto às chamas e ainda para fazer o resfriamento de paredes de edificação vizinha, visando evitar a propagação do fogo. Foram utilizados cerca de 8 mil litros de água, considerando a atuação das duas equipes. Após o término dos trabalhos, foram repassadas as orientações ao vizinho presente no local quanto aos procedimentos com relação à inspeção. A proprietária não se encontrava na residência durante o atendimento da ocorrência. Um homem de 26 anos que estava foragido do sistema prisional foi recapturado pela Polícia Militar na tarde de ontem no bairro São Luís, no município de Turvo. A ação ocorreu após a guarnição receber informações de que o foragido estaria circulando pelo município. Com base nas informações, os policiais realizaram diligências e conseguiram localizar e abordar o suspeito. Durante a consulta aos sistemas policiais, foi constatada então a existência do mandado e a condição de foragido do abordado. Diante dos fatos, o homem recebeu voz de prisão e foi informado do motivo da detenção. Em seguida, ele foi conduzido ao presídio regional de Araranguá. Um homem de 38 anos foi preso na noite de ontem, quinta-feira, após furtar um carro Fiat Fiorino no bairro Vila São José, em Araranguá. Segundo a Polícia Militar, a vítima, de 51 anos, relatou que havia deixado o veículo estacionado em frente ao seu estabelecimento comercial quando percebeu que o suspeito entrou na Fiorino e saiu conduzindo o automóvel sem autorização. Ao notar o furto, o proprietário iniciou o acompanhamento do veículo utilizando outro carro e conseguiu interceptar o suspeito, mantendo-o contido até a chegada da guarnição. Diante dos fatos, os policiais deram voz de prisão ao homem pelo crime de furto de veículo. Ele foi encaminhado até a central de plantão policial de Araranguá para os procedimentos cabíveis. A Fiorino foi recuperada e devolvida ao proprietário. E para fechar os destaques do plantão de polícia, um homem de 22 anos foi detido pela Polícia Militar após furtar uma câmera de monitoramento de uma residência na Avenida Beira-Mar, na Praia da Meta, em Balneário Arroio do Silva, e trocá-la por entorpecentes. A ocorrência foi registrada na manhã de ontem, quinta-feira. Com base nas imagens de segurança, os policiais identificaram o suspeito, que foi localizado em frente à própria residência. Durante a abordagem, ele confessou o furto e relatou ter trocado o equipamento por drogas. Os policiais, então, foram até a residência onde teria ocorrido a negociação. O local já é conhecido pelo comércio de entorpecentes. Com o apoio da equipe do K9, foi encontrada a câmera furtada e também uma bicicleta da marca Damalnilo, sem rodas. As vítimas dos furtos foram identificadas e informadas e compareceram até a central de plantão policial. Os dois envolvidos, de 22 e 28 anos, foram conduzidos juntamente com o material recuperado até a central de flagrantes para os procedimentos cabíveis serem tomados. Oito horas e 17 minutos, eram estas as informações e os destaques do plantão de polícia de hoje, desta sexta-feira, 12 de junho de 2026. 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Segunda-feira retornaremos com informações e destaques do plantão policial.

0: Gente, vamos fazer o seguinte, vamos trazer um intervalinho daqui a pouquinho aqui pra vocês então, e hoje a gente tem o nosso bate-papo com o Dr. Diego Timboni. Vamos fazer um apanhado geral aqui com todos vocês aí então, falando sobre o consultório odontológico, Orben Timboni Odontologia, mas não só isso, minha gente, também vamos fazer um apanhado geral aqui com vocês, falando sobre o mês do implante, as ações do consultório, tudo isso aqui com vocês daqui a pouquinho na nossa programação. Também vamos falar de esportes ainda, vamos falar dos jogos da Copa do Mundo, Campeonato Municipal de Futebol de Campo, Taça Arroio Center, materiais de construção, vamos fazer um apanhado geral para vocês e convidar para a grande final, hein? Tem grande final rolando aí então, e a gente vai estar destacando aqui para vocês todas as informações aí. Ainda vamos trazer notícias do Arroio do Silva e da região, fazer um convite para você participar da Feira de Produtos da Terra, aqui de Balneário Arroio do Silva, todos os sábados no Terminal Rodoviário, amanhã não é diferente, tem Feira de Produtos da Terra e o convite para vocês. Aquele bom dia especial para quem tá ligado com a gente, a minha amiga Ana Cardoso em sintonia com a gente, em oração também. Bom dia para minha amiga Keia e o meu amigo Vando. Bom dia para Dona Cilda, o seu Antônio e a Dona Elizabeth, a Tita tá mandando bom dia para nós, a Rosi também manda bom dia, o Alex e a Maza desejando uma ótima sexta-feira para todos nós aqui, o seu José Kinderman, bom dia, Evandro, que Deus abençoe você, sua família e toda a sua equipe, pro senhor e pra família também, meu amigo, obrigado pelo carinho e pela participação, sempre acompanhando aí a nossa programação. Aos amigos que estão ligados aqui com a gente, daqui a pouquinho nós estaremos de volta então, com a nossa com a continuidade do programa e o nosso bate-papo de hoje também aqui com vocês, Dr. Diego Timboni, fazendo um apanhado geral aqui, minha gente, nós vamos fazer o seguinte, vamos fazer um intervalinho aqui e na sequência nós estamos de volta com a continuidade do nosso programa. Agora 8 horas e 21 minutos, nós voltamos já já.
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2: 8 horas e 21 minutos.
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Muito bem, pessoal, vamos seguindo por aqui. Você ligado na Verdes Mares FM, muito obrigado pelo carinho da sua companhia. Nós estamos aqui nesta manhã e vamos fazer um apanhado geral com todos vocês, né? Com o Dr. Diego Timboni. Quero compartilhar aqui com vocês, então, o nosso bate-papo de hoje, né? Um bate-papo muito legal aqui com o Dr. Diego Timboni. E vocês que estão nos acompanhando, sejam muito bem-vindos.

Pra vocês, meus amigos e minhas amigas, tivemos um probleminha na nossa primeira live, agora nós estamos de volta aqui então com todos vocês e nós vamos fazer um apanhado geral, vamos falar do consultório odontológico de odontologia especializada, Dr. Diego Timboni, consultório odontológico Urban Timboni Odontologia, vamos falar sobre as ações do consultório, sobre o mês do implante, harmonização,

0: muitas informações que a gente traz aqui para vocês. 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Em seguida tem mais dos nossos colaboradores, dos nossos parceiros. Vamos falar aqui então com o Dr. Diego Timboni, ele que vai falando aí bem pertinho do microfone. Dr. Diego, por favor. E seja muito bem-vindo novamente aqui com a gente. Bom dia, meu amigo. Tudo bem?
1: Bom dia, Evandro. Bom dia, pessoal. Bom dia a todos os ouvintes aí da rádio. Um feliz dia dos namorados a todos.
0: Legal, legal.
1: É um prazer estar aqui novamente conversando com vocês.
0: Exatamente. Prazer é todo nosso recebê-lo novamente aqui, doutor, pra gente falar um pouquinho aí das ações do consultório, né? Sempre tem ações importantes, sempre tem atendimento também diferenciado que a gente fala. E também tem, obviamente, algumas campanhas que a gente destaca aqui. Vamos Sim. falar de campanhas do implante e campanhas também da harmonização. Vamos começar falando da harmonização, porque o pessoal fica pensando, né? O que que o, entre aspas, o dentista, né, faz de harmonização facial? Conta pra nós aí um pouquinho qual é que é o trabalho da harmonização aí no campo da odontologia.
1: Então, recentemente, saiu uma resolução do CRO aí, que além de mexer com harmonização orofacial, agora o dentista é o especialista em estética da face, né?
0: Opa!
1: Ou seja, está agora permitido fazer inúmeros procedimentos, incluindo procedimentos cirúrgicos.
0: Olha só,
1: estéticos,
0: que legal.
1: Né? Que são o sonho de muitas pessoas, né?
0: Verdade.
1: Que
0: verdade.
1: Agora passam a ter um acesso a esses procedimentos de forma mais fácil, mais simples.
0: Sim.
1: E, querendo ou não, o dentista, ele é sim um dos profissionais, entre os outros especialistas, que mais entende sim da face. São mais de 5 anos estudando cabeça e pescoço, fora a especialização desses especialistas nessa área, né? Então, são sim muito competentes e capazes de fazer trazer vários resultados muito satisfatórios.
0: Sim.
1: Sai muita gente ali do consultório feliz. Tá.
0: Que legal. Então, já está sendo realizado esses procedimentos doutor?
1: Já fizemos, já temos um especialista, sempre com especialista, ressaltamos isso.
0: Importante, né?
1: A importância de ser feito com um especialista da área.
0: Sim.
1: Né? Às vezes a gente vê aquelas reportagens, porque não sei o que lá, porque deu errado, porque não sei o que lá. Gente, intercorrência tem em todas as áreas.
0: Sim. Tá? Sim.
1: Tem que saber fazer e procure um especialista. É exatamente por isso que na nossa clínica nós temos em torno de 12 dentistas. Cada um no
0: 12
1: seu...
0: profissionais ali.
1: Exato, cada um
0: Legal.
1: No seu quadradinho.
0: Uhum.
1: Um especialista de cada área para oferecer o melhor, né, de cada área para quem entra lá.
0: Sim. É interessante a gente falar, né, doutor Diego, porque hoje a gente pode colocar que a odontologia virou um consultório de especialidade.

0: especialidades odontológicas. Eu sempre gosto de falar aqui, né? Porque antigamente, é como o senhor falou, o dentista ele fazia apenas aquele trabalho que era da saúde bucal, do cuidado dos dentes, enfim, né? Exato. Hoje não, hoje tem para todos, né? Tem um atendimento especializado para as crianças, tem um atendimento mais especializado para os idosos, e aí de um público geral, e os tradicionais, obviamente, os procedimentos tradicionais que a gente sabe. Mas podemos dizer que hoje existem consultórios de odontologia de especialidades, né? Assim como tem as especialidades médicas também, né?
1: Exato. E por incrível que pareça, ainda muita gente vem de fora se tratar aqui.
0: Sério?
1: De fora. Tem gente vindo de Criciúma, uhum. Gente vindo de Sara, recebemos gente de Torres, Passo de Torres. Olha só que legal. Gente vindo de Porto Alegre, porque alguém uhum. aqui que é da família foi atendido aqui, indicou. Ah, mas sim. Aqui não tem isso. Uhum. Tipo, um especialista para cada área, sabe? Sim. Aqui não tem isso. Ali não. Ali a gente passa desde o planejamento com inteligência artificial,
0: sim.
1: com planejamento clínico entre os profissionais. Uhum. Tudo feito com um mínimo detalhe para oferecer o melhor. E é por isso que a gente pode oferecer garantia dos procedimentos que a gente faz.
0: Bom,
1: porque a gente sabe que cada pessoa que está fazendo, que está ali, uhum. vai dar o melhor.
0: Sim. O doutor Diego, para as pessoas entenderem aí, a harmonização facial, quais são os procedimentos mais comuns, mais buscados assim, pela comunidade, pelas pessoas? Qual é que seria essa harmonização facial para as pessoas entenderem exatamente?
1: É assim, o Botox é sempre o mais procurado.
0: Sim.
1: Né? Uhum. O Botox é sempre o cargo-chefe.
0: Esse,
1: né?
0: faz parte da harmonização
1: facial. Faz parte de uma harmonização.
0: Certo.
1: Hoje em dia... só que uma coisa que o pessoal não fala,
0: uhum.
1: por exemplo, a gente não vende Botox para todo mundo. Tem indicação. O Botox
0: certo.
1: Preventivo. Não adianta uma pessoa chegar lá já com as linhas de expressão todas formadas
0: uhum.
1: e achar que o Botox vai resolver.
0: Entendi.
1: Não adianta.
0: Entendi. Uhum.
1: E também não é todos que duram 6 meses. Isso depende muito do que é. Se a pessoa está com déficit em alguma vitamina, depende do dia a dia, do cotidiano
0: certo.
1: Da pessoa, do quanto ela está exposta ao sol e vários outros fatores,
0: sim.
1: da tonalidade da musculatura. Então, não existe um prazo determinado para isso. Então,
0: não existe uma regra para isso
1: não,
0: aí.
1: Não.
0: Certo.
1: Mas
0: entendi.
1: A gente oferece o quê? Então, pacotes
0: uhum.
1: para essa pessoa manter... Né?
0: Sim.
1: O Botox.
0: Se não
1: em dia.
0: For a cada 6 meses, a cada 2 meses, 3 meses, 4 meses, enfim, depende.
1: Quatro, dependendo
0: sim.
1: de como for o organismo dessa pessoa,
0: sim.
1: o cotidiano, a avaliação, etc.
0: Entendi,
1: né?
0: entendi.
1: E os outros procedimentos, claro, entram aí também procedimentos cirúrgicos,
0: uhum.
1: que cervicoplastia, que a diminuição ali daquelas linhas de expressões aqui, o famoso pé de galinha.
0: Sei. Isso tudo dá para ser feito agora ali no consultório.
1: Sim, compramos todo o maquinário, todo o maquinário para montar uma sala cirúrgica, né?
0: Uhum.
1: E fazer todo o procedimento com segurança, sedação. E a pessoa faz dormindo.
0: Aham. Uhum.
1: E acorda já com o procedimento pronto.
0: Sim, né? sim. O doutor Diego, entre outras coisas, claro que a gente está fazendo a harmonização facial aí, é um mês que tem aí oportunidades, o doutor Diego depois vai falar, né? Sempre é uma boa oportunidade aí, então, das pessoas que queiram, né? Às vezes fazer uma avaliação, tirar alguma dúvida, entrar em contato. Mas o senhor falou sobre essa questão da sedação, eu sei que tem muitas pessoas que têm pânico mesmo,
1: exato.
0: Né? De até sentar na cadeira do dentista ali para fazer uma avaliação primeiro, para olhar, né?
1: Uhum.
0: E aí tem toda essa questão da sedação. As pessoas têm muito medo ainda do dentista, têm muito pânico de pelo menos ali, poxa, eu não vou lá fazer uma avaliação porque é capaz de eu sentar lá e ele já querer fazer alguma coisa e eu não estou preparado para isso, né, doutor? Existe isso aí? Existe muito isso?
1: Existe.
0: Que coisa séria, né?
1: É, principalmente o pessoal daquela época em que o pessoal ia no dentista para ser realmente mutilado, né?
0: Sim, sim.
1: Não pelo dentista, mas é porque não tinham outras opções, né?
0: Uhum. E até não, a medicina em si, vamos colocar toda...
1: A medicina
0: toda...
1: em si foi evoluindo,
0: uhum.
1: né?
0: Sim, sim, sim.
1: Então é um histórico, né? E hoje, A gente conta com diversos procedimentos, diversos abordagens diferentes.
0: Sim.
1: Muitos chegam lá com muito medo, a
0: suando
1: ponto
0: frio.
1: De ter que dar um remédio, sabe?
0: Sério mesmo,
1: doutor? Ah, sim, que com coisa. Certeza. Outros não. A gente consegue abordar, conversar, uma consulta lá de 2 horas e meia, sim. 3 horas. O que eu digo? A gente trabalha com tempo.
0: Uhum.
1: Tempo de qualidade.
0: Claro.
1: A pessoa vai chegar lá, vai sentar, vai conversar comigo. Eles sabem que não tem tempo para conversar. Às vezes tem uns que ficam 2 horas, 2 horas e meia. E daqui a pouco tá tudo tranquilo.
0: Consegue fazer a avaliação toda. Boa.
1: E ele sai de lá já querendo retornar. Alguns sem tomar remédio, sem... A questão é saber ouvir, saber
0: sim.
1: o que está causando aquele pânico, né?
0: Uhum.
1: E
0: sim, sim.
1: mostrar que hoje em dia é diferente, não é mais igual,
0: verdade.
1: Né?
0: Sim.
1: A
0: sim.
1: partir deste momento, a pessoa começa a entender que tem
0: uhum.
1: mais segurança, que ali vai ser, não vai sentir aquela... Ou não vai ter o mesmo tratamento
0: uhum.
1: que teve naquele momento
0: que criou
1: o trauma.
0: Aquele trauma que
1: exatamente.
0: Acabou gerando.
1: Exatamente.
0: Exato. 8h45, você está acompanhando aqui o nosso bate-papo então com o Dr. Diego Timboni. 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A gente sempre fala que a avaliação, né, é sem compromisso. Você chega ali, vai conversar, vai bater um papo. É o que o Dr. Diego Timboni está falando aqui com a gente. E a gente vai continuar falando... É o mês do implante também, né? Você que tem aí gostaria, né, de ter mais segurança, o implante é uma grande opção, uma oportunidade maravilhosa. 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Já tem mais dos nossos colaboradores, alguns amigos que já estão mandando bom dia. A Miriam Almeida, bom dia, Pique. Bom dia, doutor Diego. Tá mandando um abraço aqui.
1: Bom dia, Miriam.
0: Isso. O Sidney manda bom dia. O ex-prefeito Evandro Scaini também tá mandando bom dia. Uma ótima sexta-feira a todos. Um abraço aí ao doutor Diego.
1: Bom dia, prefeito.
0: Isso. A Josilda Azevedo, ela que foi presidente da Rede Feminina de Combate ao Câncer. Bom dia, Pique. Parabéns, doutor Diego Timboni, pelo atendimento humano e carinhoso que ele dedica a cada paciente.
1: Bom dia.
0: Tá mandando
1: prazer
0: um abraço
1: te ver.
0: Aqui. É, quem também tá por aqui, a Vera, né? A mãe do Igor. Bom dia, Evandro. Ótima sexta-feira, meu dentista preferido. Tá falando aqui.
1: Prazer, Vera, que bom. É, bom dia.
0: A Maria Odete também tá mandando bom dia aqui, que Deus abençoe a nossa sexta-feira. Obrigado pelo carinho e pela participação. Bom, mês de junho também é uma oportunidade que o pessoal tem aí de fazer implantes, né? Nós vamos falar sobre o mês do implante também, né, doutor Diego?

0: Como é que o pessoal tem aderido a essa questão? Porque é muito comum e a gente vê muito as pessoas usando a famosa ponte ou a famosa dentadura, aquela coisa de um dente faltando, exato, dois, três ou todos. Ainda é muito comum ou o pessoal tem migrado bastante para o implante?
1: Sim, agora está tendo uma migração bem grande.
0: Uhum,
1: que legal. Eu diria que nessas atualmente ainda usa aquela prótese móvel quem quer, né?
0: Uhum.
1: Nesse mês dos implantes, o que, que a gente está fazendo, né? A gente,
0: sim,
1: conseguiu vários, comprou bastantes implantes em quantidade.
0: Sim, sim.
1: Para poder oferecer condições, né?
0: Boa.
1: Para a pessoa, uhum, poder realizar o seu sonho. A gente sabe que aqui em Balneário Arroio do Silva,
0: uhum,
1: é uma cidade, querendo ou não, de maioria aposentado.
0: Exato,
1: né?
0: Exato.
1: Então,
0: exato,
1: são remédios, são outros gastos,
0: a parte
1: etc.
0: financeira pesa
1: a
0: bastante, né?
1: A parte financeira pesa.
0: Verdade.
1: Só que entrou ali, a gente dá condições para essas pessoas fazerem, realizar o sonho dela, né?
0: Uhum.
1: Porque,
0: sim,
1: voltar a mastigar, voltar a se alimentar com seus netos, voltar a sorrir, brincar,
0: ah, legal,
1: sorrir com
0: é
1: qualidade,
0: verdade,
1: isso não tem preço. Eu vejo pessoas saindo dali de uma forma com uma autoestima que é completamente diferente de quando entrou, entendeu? Não, tu não devolve só a qualidade,
0: sim,
1: e a função,
0: sim, sim, sim,
1: tu,
0: sim,
1: devolve,
0: sim,
1: a autoestima, tu devolve a mudança, uhum, na vida daquela pessoa, né?
0: Sim, sim. É uma mudança bastante grande, né? Porque a pessoa, além de ter a funcionalidade da mastigação,
1: isso,
0: de outras coisas, tem a autoestima mesmo de poder sorrir, de poder estar próximo das pessoas. Porque, às vezes, quem tem, muitas vezes, uma falta de dente, alguma coisa, né? Uma ponte, ele sempre tá sorrindo, mas tá com aquele sorriso acanhado, parece, né, doutor?
1: Exato. Fica,
0: uhum,
1: sempre com aquele receio.
0: Sim, sim.
1: Além de ter aquela limitação do que comer ou não. E chega em uma certa...
0: Ah, verdade.
1: Gente, a gente tá naquela idade. Pô, vamos se alimentar bem, aproveitar a vida, né?
0: Sim,
1: tá,
0: sim,
1: aposentadinho ali, pô, quer sair, quer ir num restaurante, quer ir viajar,
0: uhum,
1: quer rir, quer brincar, quer rir com os netos, né?
0: Sim.
1: Essa é uma oportunidade muito boa, né? Uma oportunidade única que a gente vem oferecendo,
0: sim,
1: esse mês, tá? Nos próximos meses terão outras áreas que entrarão,
0: sim,
1: também.
0: Ah, sim.
1: Em,
0: sim, sim, sim. Outras campanhas que a gente pode falar.
1: Outras campanhas,
0: certo,
1: né?
0: Certo.
1: Que é justamente para facilitar o acesso da população, né,
0: uhum,
1: para poder realizar os tratamentos que precisam.
0: Exato.
1: Né?
0: Dr. Diego, dentro dessa questão, assim, quais são os mitos e quais são as verdades que a gente pode falar do implante? Porque eu acredito que tem muitos mitos. Antigamente as pessoas falavam, eu não posso colocar o implante porque eu tenho um problema, né, de diabetes ou alguma outra coisa. Isso agora é mito, é verdade? Antigamente mudou? Como é que é essa questão, assim, dos mitos e verdades?
1: Diabetes é uma grande questão. É mito, uhum, é mito. Desde que esteja controlada, né?
0: Ah, certo.
1: Pode ser feito, né,
0: uhum,
1: até um certo limite. Tanto que sempre, a gente sempre põe a saúde do paciente em primeiro lugar. Então,
0: claro,
1: a gente sempre pede todos os exames de sangue. Se,
0: uhum,
1: precisar um check-up médico, a gente encaminha para um check-up médico, né? A,
0: sim,
1: gente tem um médico ali na clínica também.
0: Uhum.
1: Então, é feito todo o acompanhamento e, além disso, a gente tem impressora 3D, a gente vai lá e imprime o modelo do paciente, faz todo o procedimento antes,
0: uhum,
1: de iniciar na boca do paciente. A gente já sabe o que vai ver quando começar a cirurgia, porque a gente já fez essa cirurgia.
0: Ah, entendi.
1: Já fez no biomodelo,
0: uhum,
1: que seria como um esqueleto exatamente igual da pessoa.
0: A face da pessoa.
1: A face da pessoa vai estar ali na minha frente para mim fazer o procedimento antes,
0: sim,
1: de fazer. Ou seja, eu já sei plano A, B e C, o que pode acontecer, já,
0: sim,
1: vou estar pronto para qualquer intercorrência, vai estar tudo no script,
0: sim,
1: não vai ter nada de intercorrência, muito difícil acontecer isso,
0: sim,
1: né?
0: Sim.
1: Outra questão é que a gente trabalha com produtos de qualidade, né?
0: Claro,
1: eu importante. Sempre mostro para os meus pacientes o que está sendo usado, o que vai ser usado. Isso é importante. E fico alerta para a população. Olhe o que está sendo colocado na sua boca. Porque, sim, às vezes, você vai lá... E isso me entristece muito quando acontece. Um aposentado chega lá depois de 5, 6 anos tendo que refazer um trabalho que já pagou por isso.
0: E que, às vezes, o pagamento, o investimento que a gente fala não é pouco,
1: não
0: né,
1: é pouco,
0: Dr. Diego?
1: Então,
0: e que, infelizmente, vai ter que investir de novo porque foi feito com procedimentos errados ou os produtos não eram de acordo.
1: Exato.
0: Né?
1: E é por isso que a gente dá garantia. Porque a gente não quer que isso aconteça com nossos pacientes. Isso,
0: sim,
1: não vai acontecer. Se houver qualquer, como eles falam, rejeição, que isso aí não existe, na verdade, porque o implante é feito de titânio, né?
0: Sim.
1: O que existe é intercorrências, seja falha na hora de contaminação ou falha no pós-cirúrgico,
0: sim,
1: do não cuidado e etc. Falta do cuidado no planejamento, é por isso que a gente faz aquele planejamento minucioso.
0: Sim. Sim.
1: E isso existe. Agora, dizer que existe rejeição ao implante, isso não existe. É titânio, titânio é um material biocompatível.
0: Uhum.
1: Tanto que é o mesmo material que o médico usa para prender parafusos,
0: sim,
1: ligamentos, etc.
0: De
1: tá?
0: outras cirurgias no corpo, por exemplo.
1: Exato. Então, não existe. Paciente diabético controlado pode fazer. Paciente que toma AS, toma anticoagulante, peço o exame antes, está com a coagulação normal, não tem por que suspender a medicação e botar um risco,
0: sim,
1: a isso.
0: Uhum.
1: Não, vai continuar com a medicação normalmente.
0: E pode
1: agora,
0: fazer tranquilamente.
1: Pode fazer tranquilamente, tá?
0: Sim.
1: E, claro, se tiver alguma alteração, vai passar pelo médico para depois,
0: sim,
1: fazer o procedimento.
0: Não é simplesmente, a gente acredita que pode fazer e vamos fazer assim e depois tem algum problema, né?
1: Eu diria que ali na nossa clínica, quando você vai fazer implante, não é igual abrir a boca e ir botando parafuso como se estivesse botando parafuso em uma parede.
0: Sim.
1: É tudo planejado, detalhe a detalhe, feito por computador, passado em IA, inteligência artificial.
0: Sim, sim.
1: É mostrado depois, o biomodelo é impresso e é mostrado ao paciente. Ele,
0: sim,
1: já sabe o que vai usar, qual tratamento vai ser feito, qual o tamanho do implante que vai usar, qual o componente, se precisar de enxerto ósseo, qual vai ser a membrana usada,
0: sim,
1: tudo que vai ser usado
0: na sua
1: boca. Já é detalhado
0: tudo ali para ele.
1: É detalhado em,
0: sim,
1: detalhes. Tá?
0: Isso é legal. É. Deixa eu ver quem mais que está por aqui com a gente. É o Dirceu e a Cida Teles, os amigos. Bom dia, Evandro e Dr. Diego.
1: Ah,
0: ótimo atendimento. Parabéns, doutor.
1: Ah, um prazer. São grandes
0: amigos
1: nossos
0: amigos
1: ali.
0: E clientes,
1: amigos,
0: né?
1: E clientes.
0: Exatamente. Quem está por aqui também é o... Deixa eu ver aqui. Quem passou aqui para nós é a... Deixa eu ver aqui. Os Dalvacir. Dalvacir aqui. Bom dia, Pique. Bom dia, Dr. Diego. Ótimo profissional. Fiz com ele. Ficou excelente. Muito bom mesmo.
1: Seu Dalvacir fez recentemente. Ficou um espetáculo.
0: É mesmo?
1: Espetáculo.
0: Que legal,
1: um espetáculo.
0: Né?
1: Muito
0: que legal.
1: Bom. Muito bom.
0: E essa é a parte melhor que a gente tem, né? Esse feedback, essa informação que a gente fala... Né? Quando a gente vem bater um papo aqui, quando o doutor aparece por aqui e a população fala, poxa, realmente vale a pena, eu fui, eu indico. Isso também é muito bom, motiva também, né, doutor?
1: Motiva bastante. E eu fico feliz também quando alguém chega lá e diz assim, não gostei. Sabe por quê? Eu posso repetir, eu repito, sabe? Uhum. Ah, tu não gostou? Porque estética, às vezes, é meio subjetivo,
0: sim,
1: né?
0: Sim.
1: Vezes, na hora, ele escolhe um dente, que daqui um tempinho, olhou lá, gostou, e depois quer mudar. Não, tem problema, vem cá, meu amigo, vamos trocar, vamos fazer de novo. O importante é você sair feliz. E vamos lá.
0: Que legal
1: essa isso. É a grande vantagem da odontologia, né?
0: Uhum.
1: Você pode

0: e adequando esse gosto
1: do
0: paciente. Quem tem que gostar é o paciente, né?
1: Porque às vezes pro nosso olhar, ficou muito legal, ficou bacana, mas a pessoa de repente olha no espelho, era isso que eu imaginava, a expectativa que eu gerava, né, doutor?
0: Isso, então volta lá e a gente vai gerar a expectativa que você quer, né?
1: Que legal,
0: Isso a gente sempre faz, sempre fez e vai continuar fazendo, porque o nosso objetivo não é só reabilitar, né? Uhum. Pessoa saia de lá satisfeita, né?
1: E
0: sorrindo
1: com a
0: autoestima lá em cima,
1: exatamente,
0: né?
1: A Cida Walter Pereira, ótimo profissional, minha família toda se cuida com o Dr. Diego e a equipe dele aqui.
0: Obrigado, Cida,
1: legal.
0: Bom dia.
1: Obrigado pelo carinho. A Zena do Valmorceco está mandando bom dia aqui para nós, muito obrigado pelo carinho, pela participação. O Miguel e a Perica também mandando bom dia. A Keia, bom dia, meu dentista preferido. Não, faz um mês ainda que eu fiz o implante. Tô doida para ele me liberar para comer um churrasco. Super indico, Dr. Diego. Mandei as minhas amigas para fazer implantes e tão bem animadas com este profissional. Que legal, mais um feedback bacana aí também,
0: que bom,
1: né, Dr. Diego?
0: Keia, eu fico feliz. Logo, logo vai poder estar comendo um churrasquinho aí. Mas enquanto isso, pode mandar a carne lá para nós que a gente guarda para você.
1: Não tem problema, fica guardado lá certinho lá, tá? Então, mandando aqui um abraço, Dr. Diego. Dr. Diego, é claro que a gente está falando aqui de harmonização facial, a gente está falando também aí dos implantes, mas todos os serviços, o senhor falou que tem mais de 12 profissionais que estão, sim, atendendo ali. Antes da gente finalizar aqui o nosso bate-papo, okay, né, para os amigos que participaram com a gente, eu gostaria que o senhor falasse aí, né, quantos profissionais, de que áreas eles atendem. A gente está falando de odontologia especializada, o pessoal pode ficar tranquilo porque tem, então, um profissional especializado e experiente para atender o público, aquela necessidade especial que ele tem.
0: Exatamente, e é aqui no Arroio. O fluxo,
1: exato,
0: se
1: verdade, inverteu.
0: Uhum. A primeira vez que eu vim aqui, eu lembro da primeira entrevista.
1: Lembro bem.
0: Que eu falava que eu queria inverter esse fluxo,
1: uhum,
0: trazer o pessoal para cá.
1: Sim.
0: E hoje está acontecendo isso. Hoje, grande parte dos meus pacientes vem de Araranguá, vem de outras cidades, porque é uma clínica que é diferenciada, que tu vai entrar ali, tu vai ter tudo, todos os procedimentos,
1: sim,
0: e com especialistas em um mesmo lugar. E tem especialista de Criciúma, tem especialista de Tubarão, tem especialista de Lauro Miller,
1: de
0: Uruçanga.
1: Vem de lá para
0: aqui. Tem de todos os lugares. É o que eu digo, é uma mão dupla, né?
1: Uh-huh.
0: Um vai ajudando o outro.
1: Sim.
0: Né?
1: Sim.
0: E tudo com técnicas novas. Uma das exigências que eu sempre faço é que tem que ser alguém que goste de estudar. Todos os dentistas,
1: legal,
0: que estão,
1: uhum,
0: ali comigo, trabalhando comigo, ou são professores já, estão sempre estudando,
1: uhum,
0: né?
1: Sim,
0: tanto,
1: sim,
0: que eu também, volta e meia, estou em curso.
1: Tem experiência mesmo na área, né?
0: Exato. Tem que estar todos atualizados,
1: sim,
0: né?
1: Uhum.
0: E também não é em qualquer lugar. Eu também vou lá e olho onde que tu fez a especialização e com,
1: sim,
0: quem.
1: Sim.
0: Para oferecer realmente o melhor. E é por isso que a nossa clínica vem se tornando referência aqui na região, né?
1: Muito bom. Muito bom mesmo. Dr. Diego, e aí essas especialidades que a gente fala aí, o que o pessoal pode pegar? Eu tenho ali a minha filha, o meu filho, né? O meu neto, a minha neta, que são novos ainda. Eu posso ir ali, vai ter um profissional que vai atender eles ali. Eu acho que é muito comum hoje. E eu acredito que seria uma situação para a gente destacar. Eu não sei se já existe um especialista nisso, mas a gente tem muitas crianças hoje com alguns transtornos, né? Principalmente,
0: sim,
1: o autismo.
0: Sim.
1: E que é um momento, já é delicado atender as crianças, né? Já é meio bem delicado,
0: bem
1: tem que
0: delicado.
1: Ser um. Mas aí, com um transtorno assim, um autismo, ele fica ainda mais delicado para ser atendido. Tem esse atendimento ali também, doutor?
0: Tem, como eu falei,
1: uhum,
0: né? Às vezes a gente pode conseguir atender ali com a sedação, dependendo,
1: uhum,
0: da idade, né?
1: Certo.
0: E,
1: uhum,
0: e as comorbidades, a avaliação.
1: Sim.
0: Ou então até no hospital, né? A gente também atende no hospital.
1: Ah, certo. Né? Entendi.
0: Então, uhum, tem como, vai sair dali, a gente vai fazer esse acompanhamento até até resolver o problema. Entrou ali a pessoa, muitas entram ali preocupadas, ou com lesão, ou com isso, ou com aquilo. Sim. Eu digo, a gente vai cuidar de ti. A gente vai te acompanhar.
1: Que bom.
0: E é isso que a gente faz, a gente cuida.
1: Uhum. Tá? Legal.
0: A gente já diagnosticou.

0: Claro, com algumas mutilações de rádio, química, mas é uma vida, né?
1: Sim, sim.
0: Então,
1: sim, sim.
0: Ali nós também contamos com essa avaliação criteriosa.
1: É que muitas vezes não é tão... Não é tão parece que as pessoas não se preocupam tanto
0: não
1: com essa questão
0: da boca.
1: Do câncer da boca, né?
0: Isso é um alerta, pessoal. É um alerta, até para os meus colegas.
1: Uhum.
0: Não existe, eu acho que não é nada. A partir do momento que eu penso, eu acho que não é nada, se eu penso assim, ó, 90% de chances que não é nada, eu mando fazer biópsia.
1: Uhum.
0: Porque se for alguma coisa, vai estar ali em estágio inicial, a gente vai conseguir curar.
1: Claro.
0: Essa pessoa vai ficar bem. Não trabalhem com achismo.
1: Sim,
0: né?
1: Sim.
0: Isso não é brincadeira, né?
1: Isso,
0: então
1: isso,
0: é um
1: isso
0: alerta.
1: Vale para a população e vale também para os profissionais, né,
0: claro,
1: doutor?
0: Claro, claro. Ah, não, é porque realmente acontece isso, é uma pigmentação. Não, tu não sabe.
1: Uhum.
0: Às vezes tá
1: é melhor
0: ali.
1: Prevenir realmente do que...
0: Se não for nada,
1: uhum.
0: Que bom.
1: Sim.
0: Né? Agora, se for...
1: Foi
0: já
1: inicial,
0: é
1: né?
0: Inicial.
1: Verdade.
0: Então, tu não tem nada a perder, nem tu, nem o paciente.
1: Sim.
0: Né?
1: Sim,
0: então...
1: Sim. É importante.
0: É importante.
1: O Walter da Silva fala aqui, Dr. Diego cuida dos meus dentes e da minha família. Obrigado pela sua atenção, sempre atende com o mesmo carinho. Sempre com
0: obrigado,
1: muito carinho,
0: Walter,
1: aí.
0: Muito obrigado.
1: A dona Dilceia Pasquale Rodovansky, a minha amiga tia Céia. Bom dia, Pique, Dr. Diego, um ser humano sem dúvida.
0: Um abraço, Dilceia, nossa paciente há muito tempo,
1: isso,
0: querida.
1: Então, gente, tem algumas outras ações aqui que a gente poderia estar falando aqui com o Dr. Diego Timboni, mas a gente vai deixar, né, para você saber em outra oportunidade.
0: Isso.
1: A gente vai trazer uma questão aqui que nós estamos, né, juntos aí para fazer uma corrente do bem. E aí a gente vai contar com você, vamos contar com outros comerciantes, com outros profissionais,
0: isso
1: com
0: aí,
1: outras
0: pessoal.
1: Pessoas, para que a gente possa fazer o bem ao próximo, que é isso, né? É isso que a gente sempre tem e é isso que, né, o nosso maior mestre nos falou, né? É amar a Deus e fazer o bem para as outras pessoas e é isso que nós temos que fazer aqui. E a gente vem em outra oportunidade, então, com o Dr. Diego Timboni falar sobre este assunto mesmo, uma corrente do bem que ele já está fazendo, junto com o Pedro da Fisiostar. Se você não sabe ainda, dá uma passadinha ali no consultório ali do Dr. Diego e tire as suas dúvidas para você saber como é que é, né, a oportunidade de poder colaborar. Não é nem você que vai colaborar, né? É uma corrente do bem que o Dr. Diego Timboni está fazendo junto com o Pedro da Fisiostar. E é muito legal essas ações. A gente não vai falar exatamente
0: sim.
1: O que é aqui, não. Né, Dr. Diego? Mas para deixar o pessoal curioso, e eu sei que tem muitos curiosos e curiosas, possam ir ali no consultório, aqui,
0: pode,
1: né, aqui no centro ali, e conversar, para saber como é que é essa ação da corrente do bem, né?
0: Exatamente, Pique, exatamente. E vamos ter sucesso nisso, com
1: claro.
0: Certeza.
1: Vai ser muito legal.
0: Vai ser muito legal.
1: O consultório, pessoal que quiser o atendimento ali, Dr. Diego, fazer uma avaliação, como é que ele faz, chega ali, conversa com o senhor, agenda, tem horário também, assim, fora do horário tradicional do expediente que a gente fala, é final de semana, se eu preciso, uma emergência também, eu não sei como é que o senhor está atendendo ali, explica para nós aí, por favor.
0: Assim, Pique, eu não deixo paciente com dor, seja domingo, seja feriado, seja... Não deixo ninguém sair do meu consultório assim com dor. Chegou ali
1: sim.
0: Com dor. É ligar, tá?
1: Uhum.
0: Que a gente vai atender. A gente
1: certo.
0: Vai dar um jeito de atender, tá?
1: E a dor de dente é terrível também, né, doutor?
0: É, exatamente.
1: É uma dor terrível, né?
0: E quem passou sabe, né?
1: É verdade.
0: O que,
1: é verdade.
0: Que é. Então, isso é sempre a prioridade. Sempre que o paciente
1: legal.
0: Entra ali, a minha prioridade primeiro é acabar com a dor.
1: Sim.
0: E depois resolver... O que fez chegar essa dor, né?
1: Uhum, exatamente. Horário de funcionamento tradicional, só para as pessoas irem ali, quem precisa marcar, agendar, falar ali com a secretária, como é que faz, doutor?
0: Nosso horário é de segunda a sexta, das 9 até às 18, claro, às vezes a gente estende,
1: sim.
0: E temos horário de plantão,
1: uhum.
0: E sábado aí das 9 até meio-dia, às vezes também estende, mas temos horário de plantão para domingo, feriado... Tá sempre disponível para ajudar aí quando precisar, tá?
1: Legal. Doutor, vamos voltar em outras oportunidades aí, vamos falar da corrente do bem e das outras campanhas que o senhor vai realizar aí para a população de Balneário.

0: Rui do Silva. Muito obrigado pelo carinho de ter vindo.
1: Muito obrigado, Evandro. É sempre um prazer estar aqui. Um grande amigo que eu tive aí desde o início, desde quando eu comecei aí. Então, me sinto lisonjeado aqui de contar contigo, contar com a ajuda aí da rádio, tá?
0: Agradeço.
1: E também fico agradecido pela população aqui do Balneário ter acolhido tão bem, tá? O nosso consultório aí. E eu quero retornar isso nessas futuras campanhas que nós vamos fazer bem legais. Enfim, vocês vão ficar sabendo. Apareçam lá.
0: Vai ser legal.
1: E vamos lá. Bola pra frente. Feliz Dia dos Namorados. Aproveitem bastante final de semana. E podem contar conosco pra tudo que vocês precisarem, tá bom?
0: 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Fechamos aqui, seguimos no rádio 87.9 FM ou portal verdesmares.com.br. Vamos ainda falar de esportes, tem um convite para você para o Campeonato Municipal de Futebol de Campo, a grande final, Taça Arroio Center Materiais de Construção, entre outros assuntos, entre outros destaques. A gente fecha por aqui o nosso bate-papo de hoje e retornamos segunda-feira com muito mais informações para você. Agora, um intervalo e a gente volta já já aqui na Verdes Mares FM. Aguarde, intervalo rápido, 9h11.
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4: Olha, minha gente, estamos de volta por aqui, você ligado na Verdes Mares FM. São 9 horas com mais 22 minutinhos, 9h22, hein? Nós vamos trazer os destaques e as informações aqui para vocês, então.

Vamos falar de esportes aqui no nosso programa, né, minha gente? Setor esportivo aqui na Verdes Mares FM. 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Vamos aos destaques aqui, então. Vamos falar para vocês aqui do setor esportivo. Bom, começamos a Copa do Mundo, minha gente. Começamos a Copa do Mundo e nós vamos fazer um apanhado geral, pois ontem já tivemos dois jogos, né? E a seleção mexicana e a seleção sul-coreana estrearam com vitória na Copa do Mundo. Ontem, dois jogos do Grupo A, o México acabou vencendo a África do Sul pelo placar de 2-0. Jogo confuso, jogo de expulsões, jogo atrapalhado, eu acho, do árbitro brasileiro. Não sei não se ele acertou corretamente aí em duas expulsões. Não sei não, mas estava meio confuso a arbitragem brasileira ontem com o jogo do México e África do Sul. O México venceu por 2-0, teve três expulsões, duas pelo lado da África do Sul e uma pelo lado do México. Às 11 horas da noite de ontem, a Coreia do Sul conseguiu vencer a República Tcheca de virada. Saiu perdendo de 1-0, mas virou para 2-1. México e República Tcheca estão aí na primeira colocação do grupo. Aí nós temos... Essas equipes voltam a jogar apenas no dia 18, tá?
Na semana que vem, quinta-feira que vem, o México vai jogar exatamente contra a Coreia do Sul. Dia 18 nós temos aí, então, mais dois jogos do Grupo A. Hoje tem o início da chave B e também tem jogos da chave D, tá? Tudo isso porque os Estados Unidos vai jogar hoje e o Canadá também. O Canadá vai estrear contra a Bósnia. A Bósnia, gente, que tirou a Itália da Copa do Mundo, tá? É na repescagem, a Bósnia acabou tirando a seleção italiana. Então, Canadá e Bósnia hoje, 4 horas da tarde. Esse jogo é no Canadá mesmo. E aí nós temos, à noite, a outra seleção anfitriã vai jogar contra o Paraguai. Confronto aí em que o sul-americano Paraguai entra em campo amanhã, hoje, às 10 horas da noite. Estados Unidos e Paraguai. Aí nós temos os jogos do final de semana da Copa do Mundo, né? Amanhã, 4 horas da tarde, pelo Grupo B, o Catar vai jogar contra a Suíça. Tá? Esse grupo ficou meio sem muita gente aí, né? Sem seleções com tradição, a Suíça. Mas não é tanta tradição. Catar muito menos, Canadá muito menos. E Bósnia, eu vou te falar, né? Então, a chave B aí, uma chave totalmente sem tradição nenhuma na Copa do Mundo. Surpresas? Pode ser. Não tem quem apostar aí não, tá, gente? Não tem quem apostar não na chave B. Amanhã nós temos os jogos da chave C, então, né? Aí nós temos a estreia do Brasil, que é às 19 horas contra o Marrocos. Esse jogo difícil, hein, gente? Não pensem que é um jogo contra o Marrocos, que a seleção brasileira, por ter 5 títulos mundiais, por ter grandes jogadores, vai enfrentar aí um jogo fácil, em que o Marrocos não vai atacar, não vai tentar chances de gol. Presta atenção, porque se o Brasil, com a média de idade da defesa brasileira, principalmente dos laterais ali, olha, eu não sei não, hein? Pode acabar se complicando contra o Marrocos. Né? Os laterais aí, não gostei muito da escalação do seu Ancelotti para essa estreia, com Danilo e Alexandro. Convenhamos, tomara que dê tudo certo. Mas não sei, eu acho que vai ser um jogo sufoco do Brasil. Vamos ver como é que eles vão se comportar aí na estreia da Copa do Mundo. Amanhã, 19 horas, Brasil e Marrocos. E aí o outro jogo pelo Grupo C, às 10 horas da noite, o Haiti vai jogar contra a Escócia. Lembrando que no Grupo do Brasil também não tem nada de especial, né, gente? Eu falei do Grupo B aqui com Bósnia, Canadá, Catar e Suíça. O Grupo do Brasil também não tem nada de especial, tirando o Brasil, que é tradição aí nas Copas, no futebol. Escócia, Haiti e Marrocos não tem nada de especial. É um jogo difícil contra o Marrocos, mas não é para também dizer, nossa, o Brasil vai jogar contra a grande seleção de Marrocos, né? Não vejo assim com esse olho, não. Aí no domingo nós temos mais alguns jogos, gente. Domingo tem uma rodada completaça aí pra vocês, tá? Começando a 1 hora da madrugada já de domingo. Então de sábado pra domingo, terminou a meia-noite de sábado, começa a madrugada. Então 1 hora da madrugada, a Austrália, pela chave D, vai jogar contra a Turquia. 1 hora da madrugada. Aí no domingo, às 4 horas da tarde, a seleção alemã vai começar a Copa do Mundo contra o Curaçao. Domingo, às 5 da tarde, a Holanda joga contra o Japão. Domingo, às 8 da noite, tem Costa do Marfim e Equador, seleção equatoriana, então sul-americana, entrando em campo também. E domingo, às 11 da noite, a Suécia vai jogar contra a Tunísia, fechando os jogos do final de semana, tá, minha gente? Nós temos bastante jogos aí pra você acompanhar. Olha, deixa eu colocar aqui, ó. 1, 2, 3, 4, 5, 6, 7, 8, 9, 10 jogos entre hoje, amanhã sábado e também a madrugada e noite de domingo. Começando a 1 hora da madrugada de domingo e finalizando às 11 da noite.
Deixa eu passar aqui então os jogos para vocês todos então. Olha, hoje 4 horas da tarde tem Canadá e Bósnia. E às 10 horas da noite hoje tem Estados Unidos e Paraguai. Amanhã, 4 da tarde, Catar e Suíça. 7 da noite, Brasil e Marrocos. 10 da noite, Haiti e Escócia. Esses 3 jogos no sábado. E os jogos de domingo, 1 da madrugada, Austrália e Turquia. 2 da tarde, Alemanha e Curaçao. 5 da tarde, Holanda e Japão. 8 da noite, Costa do Marfim e Equador. E às 11 da noite, Suécia e Tunísia. E aí, na segunda-feira, a gente volta com os jogos aqui que a gente vai estar destacando para você. Segunda-feira tem 4 partidas. A seleção argentina só estreia na terça-feira contra a Argélia, né, atual campeã. Joga só na terça-feira, a primeira rodada aí, às 10 horas da noite. Você está acompanhando aqui os destaques do setor esportivo. Vamos falar agora de campeonato brasileiro Série B. Tem jogos hoje e domingo. Tem um jogo hoje, domingo tem mais alguns jogos aí pra gente destacar, né? Das equipes que estão na Série B do Campeonato Brasileiro aqui do Sul, Santa Catarina e Rio Grande do Sul, apenas o Juventude joga amanhã. Ou melhor, joga domingo, 11 horas da manhã, contra a Ponte Preta. Resultado que o Juventude precisa vencer. A Ponte Preta está na zona de rebaixamento, é vice-lanterna, tem 8 pontos. Juventude tem 16, precisa vencer aí para chegar entre os... podemos dizer aí entre aqueles 6, 7 melhores classificados por enquanto. Bom, nós temos um grande jogo amanhã. Hoje, o Atlético Goianiense joga contra o CRB.

esse jogo aí às 19 horas hoje, pela 13ª rodada da Série B do Campeonato Brasileiro. Aí no domingo, 11 da manhã, tem o São Bernardo, esse que é um grande jogo, tá? Contra o Sport, é o segundo colocado contra o terceiro colocado. Vejam bem, né? Jogo bacana. Jogo interessante esse, que acontece aí então na Série B do Campeonato Brasileiro. Aí no Alfredo Jaconi, domingo 11 da manhã, tem Juventude e Ponte Preta. Domingo 4 da tarde tem Atlético e Goiás. Tem Cuiabá e Vila Nova. Domingo às 19 horas tem Botafogo de Ribeirão Preto e Operário do Paraná. Tem Novo Horizontino e Náutico. A dupla catarinense só joga na segunda-feira, 9 horas da noite. O Avaí joga no Paraná contra o Londrina. E o Criciúma joga em casa, no Heliberto Wilson, em Criciúma, contra o Ceará. Rodada aí, então, da Série B do Campeonato Brasileiro. Já foi definida aí, então, a Série... Ainda não foi totalmente definida a Série D. Né? A quarta divisão tem mais uma rodada neste final de semana, mas as equipes do Sul já jogaram. E a Série C tem 5 representantes, são 3 de Santa Catarina e 2 do Rio Grande do Sul, que jogam nesta semana. Amanhã o Caxias joga às 11 da manhã contra o líder Guarani, é lá no Brinco de Ouro da Princesa, em Campinas, Guarani e Caxias. O Caxias é o quinto colocado, tem 15 pontos e o Guarani tem 18. Olha, se o Caxias vencer, consegue até se aproximar da liderança. Aí nós temos domingo o Brusque jogando em casa, na Arena do Brusque, às 11 da manhã, domingo. Depois nós temos domingo às 19 horas e 30 minutos, o Figueirense vai jogar contra o Floresta lá no Ceará. E na segunda-feira o Barra joga fora de casa contra a Ferroviária, 8:30 da noite, no mesmo horário em Erechim. O Ipiranga joga contra o Botafogo da Paraíba. Então, os jogos do final de semana nós temos na Série C: o Guarani jogando contra o Caxias, o Brusque no domingo, 11 da manhã, contra o Santa Cruz, e domingo às 7:30 da noite, no Ceará, o Floresta vai receber o Figueirense. São os destaques que a gente está trazendo aqui para vocês, as informações então que a gente fala do setor esportivo. 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

Bom, pessoal, vamos fazer o seguinte, então. Nós vamos destacando aqui com vocês o Campeonato Municipal de Futebol de Campo, a Taça Arroio Center Materiais de Construção. Chegou o grande final de semana, chegou o grande dia, chegou a grande oportunidade de você conhecer, né, e todos saberem quem vai ser o campeão municipal de campo. Futebol de Campo 2026, Taça Arroio Center Materiais de Construção, é domingo. O Bar do Leandro chega na sua terceira final consecutiva. Foi campeão em 2024. Foi vice em 2025 e tenta o título agora em 2026. Bar do Leandro, Unidos da Coloninha. E o Areias Brancas, que não começou muito bem, ou melhor, começou muito bem a competição, fez uma sonora goleada, né? A primeira partida do Areias Brancas na Chave A foi espetacular. Goleou o Olimpo pelo placar de 8-1. Depois, acabou perdendo para a equipe do Bar do Leandro. Na sequência, perdeu para o Garrincha. Mas, mesmo assim, conseguiu a classificação como sétimo melhor colocado. Tirou a equipe do Vila Isabel depois de estar perdendo por 2-0 até os 20 minutos do segundo tempo. Empatou com o Garrincha na semifinal e venceu por 9-8 nos pênaltis. E agora chega com força total.

tal embalado e muito motivado para a grande final. Areias Brancas, Bar do Leandro, Unidos da Coloninha, se enfrentam na grande final do Campeonato Municipal de Futebol de Campo. A artilharia da competição está em disputa ainda. O Diego Balotelli tem 7 gols do Bar do Leandro. O Léo, filho do nosso amigo Macaquinho, ali de Araranguá, ele também do Bar do Leandro tem 5 gols. E aí a gente tem o Moreira, o Moreirinha aí, que tá fazendo um grande campeonato também. 4 gols são as equipes que estão na disputa. São os 3 artilheiros, né? A defesa menos vazada, a melhor defesa é a do Bar do Leandro, que tomou 3 gols em 5 jogos. Então, o goleiro cabeça, como eles sempre fazem a definição do goleiro menos vazado, eles não incluem a final. Geralmente é assim, todos os campeonatos, não sei o porquê, mas enfim, né? E aí eles chegam até a semifinal, então a melhor defesa, goleiro menos vazado, Bar do Leandro, goleiro cabeça. A segunda equipe com menos gols tomados foi o Garrincha, que tomou 6 gols em 5 jogos. O Golfinhos levou 8 gols em 5 jogos. E o Areias Brancas, 11 gols em 5 jogos. São os destaques, as estatísticas. E a gente traz aqui para vocês, então, Campeonato Municipal de Futebol de Campo, Taça Arroio Center, materiais de construção. Aí o convite para todos vocês poderem participar. 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A gente comunica, então, é domingo, grande final do Campeonato Municipal de Futebol de Campo, 2:30 da tarde, Centro Esportivo Severo Scaini, tá todo mundo convidado aí então. Quem não puder, tiver um compromisso ou outro, acompanha através da transmissão da AVM Live. Você pode acompanhar aí então a transmissão. Campeonato Municipal de Futebol de Campo, Taça Arroio Center, materiais de construção. Segunda-feira a gente volta a falar de esportes aqui no nosso programa.

Muito bem, pessoal, seguimos por aqui então com vocês na Verdes Mares FM. É, deixa eu mandar um bom dia aqui para minha amiga Dona Edith e o seu Osvaldo, que estão ligados aqui na nossa 87.9. Obrigado pelo carinho e pela participação. Pessoal, deixa eu falar aqui com vocês, né? E trazer um recadinho importante aqui então.

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Ficou o convite, falamos sobre isso e tá em destaque aí, então, para todos vocês, tá ok? 9h48, fechamos aqui o nosso Cidade Alerta de hoje. Vamos finalizando aqui, então, os destaques de hoje, sexta-feira e desta semana. E a gente volta aí, então, a trazer maiores informações na segunda-feira com o Cidade Alerta, né? Para vocês que participaram aqui com a gente, trazendo todos os destaques aqui, meus amigos e minhas amigas.
Eu vou fazer um intervalinho, mas eu quero destacar aqui para vocês, então, não esqueçam também, do dia 2 a 5 de julho, confira a programação completa da 33ª Festa do Peixe. Nós teremos no dia 2 de julho a Escolha das Soberanas, a Abertura Oficial e Banda Samarino, fazendo aí a abertura da 30ª Festa do Peixe, 33ª Festa do Peixe. Na sexta-feira é dia de Cleiton e Camargo. Claro que nós vamos ter aí um pouquinho antes, né? Às 14h tem o baile regional do grupo de idosos. Às

0: 19 horas, música na Praça de Alimentação com Ulisses e banda Samba Mil. Às 8h30 da noite tem Hugo Oliveira e banda e o show, né, do Cleiton e Camargo às 10 horas da noite, sexta-feira, dia 3 de julho. Dia 4 de julho, nós teremos aí a Bia Sossec, às 10h30 da noite. Aí tem um pouquinho antes aí já, né, no sábado, à 1 da tarde, tem as apresentações culturais. Às 19h30 tem Mistura Fina na Praça de Alimentação. Às 9 da noite, show com Agora Deu Samba. E depois ainda da Bia Sossec, tem Andy e Banda Torre no sábado. E no domingo, começam aí as apresentações musicais a partir do meio-dia. E aí, às 5 horas da tarde, está previsto aí, então, o show nacional com Samuel Rosa, ex-vocalista do Skank. Um convite aí para vocês que queiram participar. Programação completa, além da feira de negócios e a Feira do Mel, encontro de motos, encontro de carros antigos, exposições, cultura e muita gastronomia na 33ª Festa do Peixe de Balneário Arroio do Silva. Finalizando aqui agora, a gente volta então na sequência com o nosso Bom Dia Cidade, com música, com a participação de todos vocês aqui. Intervalo, minha gente, daqui a pouco nós estamos de volta.
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Alô, minha gente! Estamos de volta, 10 horas da manhã, para você que tá ligado aqui no nosso programa. Muito obrigado pelo carinho da sua companhia. Bom dia, tá, pessoal? Muito bom dia! Afinal de contas, estamos chegando por aqui, então, nesta manhã especial. Manhã maravilhosa de sexta-feira, 12 de junho, hein? Hoje especial, Dia dos Namorados. Ai, que legal. A gente vai tocar algumas músicas aqui pra vocês, né? Aquelas músicas que remetem mais àquela parte da paixão, aquela área musical ali mais apaixonada. E você pode mandar aqui, né? Manda tua mensagem aqui pra mandar pro teu amado, pra tua amada. Pedir aquela música especial, olha, quero tocar essa música que lembra a história, daquela vez que a gente se conheceu ou que marcou, que a gente gosta de curtir juntos aqui. Manda mensagem aqui pra nós no 48-3526-0961. Vai lá! Vai lá, manda aí qual é que é aquela que você quer, que você quer curtir, que você quer... É, relembrar aí com o teu amado, com a tua amada, manda aqui pra gente que a gente vai estar rodando. Ainda vamos falar de curiosidades do dia, ainda nós vamos ter também aqui, minha gente, a previsão do tempo novamente pra você, ficar sabendo aí como é que se comporta o tempo. Além disso, tem muitas informações. 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Copiou aí? Então vamos começar aqui a nossa mensagem da manhã.

Vamos nessa então? Vamos começando aqui a nossa mensagem de hoje. Nesta mensagem de hoje, sexta-feira, nós vamos falar e um pouquinho ainda sobre a mensagem de ontem. Ontem nós falamos que Deus não nos deu o espírito de covardia e que é para nós acreditarmos, é hora de vencer, é hora de confiar no poder que Deus deu para nós, né? E com a nossa fé nós podemos até tocar o céu. Muito legal. Só que não é uma questão aqui que eu falei ontem, eu quero que vocês não interpretem errado, numa questão de otimismo, não apenas, né? Uma mensagem de autoajuda, uma mensagem de otimismo, uma mensagem para dizer, olha, falando só de prosperidade, vamos supor, né? O que eu quero dizer é que Deus realmente não nos deu o espírito de covardia, mas que a gente também não pode esquecer de onde nós saímos, dos pequenos começos. Nós temos sonhos grandes, não é verdade? Claro que nós temos, todos nós temos, vamos falar de prosperidade, todos nós temos um sonho de mudar de casa, ter mais conforto dentro da nossa casa, mudar de carro, ter um carro do ano, um carro zero. Nós temos sonhos também de fazer viagens. Por exemplo, tem pessoas que querem fazer viagens internacionais, conhecer outros países e tudo isso não tem problema nenhum. Nós não precisamos nos acovardar, nós não precisamos ter medo, porque Deus não nos deu o espírito de covardia. Mas uma coisa também é fato, de nós não esquecermos de onde começamos, da onde nós saímos, dos pequenos começos. Sabe por quê? Porque muitas vezes nós não conseguimos mais lembrar daquilo que Deus já proporcionou para nós, das escadas que nós já subimos, dos degraus das escadas até chegar ao topo que nós já subimos. Quem sabe nós estamos no meio dos degraus, né? No meio da escalada, só que a gente não consegue, a gente só está olhando lá e muitas vezes está desanimado porque o topo está muito longe. Então, Deus não nos deu o espírito de covardia, mas lembrar dos pequenos começos e agradecer ao Senhor pelo que a gente já tem, é importante para o nosso dia a dia também. Lembre-se que a palavra de Zacarias, no capítulo 4, no livro de Zacarias, capítulo 4, versículo 10, ele nos ensina a importância de não menosprezar os começos humildes, as pequenas coisas, os pequenos começos, porque todos nós, e eu tenho certeza que na sua empresa, na sua vida familiar, na sua vida sentimental, na sua área da saúde, sempre serão com pequenos começos. Né? Um passo de cada vez, um momento de cada vez. E é por isso que nós temos que entender para não menosprezar, porque este versículo fala exatamente sobre isso, né? Para não esquecer dos pequenos começos, tá? Não desprezem os pequenos começos. E sobre isso, nós temos que entender que este versículo vai nos lembrar que as grandes realizações, as grandes transformações pessoais, os projetos espirituais, tantas coisas, sonhos, quase sempre começam de forma simples. Na realidade, sempre começa de forma simples. Um novo empreendimento, um novo momento, né, na vida, uma mudança de vida na vida, na alimentação, começa com um pequeno passo. Eu vou mudar um vício que eu tenho e assim por diante. Então, o progresso deve ser valorizado, mesmo que pareça pequeno neste momento. E é por isso que nós não podemos deixar de lembrar dos pequenos começos e sempre agradecer ao Senhor nosso Deus. Por isso que eu sempre falo aqui, é importante agradecer. E a gente começa a nossa mensagem de hoje com agradecimento ao Senhor. Obrigado, Jesus! O Padre Reginaldo Manzotti, neguinho da Beija-Flor, agradece. Você já agradeceu hoje? Você já agradeceu a Deus hoje, minha gente? Obrigado, Jesus.

mais difícil que seja a situação, você vai virar esse jogo sim. Bota fé no Senhor, nosso Deus. Mas não esqueça de agradecer a Deus, né? Não esqueça de reconhecer a bondade, a misericórdia do Pai. Obrigado, Senhor, nosso Deus. Obrigado pelos pequenos começos, né? Obrigado pelas pequenas coisas. Não despreze os pequenos começos, tá? É isso mesmo. É o que a palavra de Zacarias, no versículo 4, no capítulo 4, versículo 10, fala sobre isso, tá? Nessa época aí, o contexto desta palavra fala do profeta Zacarias encorajando um novo líder, Zorobabel, tá? O povo que tinha acabado de retornar do exílio, enfrentava uma difícil tarefa de reconstruir o templo de Jerusalém, né? E que essa reconstrução parecia insignificante quanto comparado ao grandiosidade do antigo templo de Salomão. E aí gerou críticas, desânimos, isso na nossa vida também. Às vezes a gente está só se comparando com outras coisas, estamos só nos comparando com outras pessoas, com a vida dos outros, falando que a nossa não tem, mas esquecemos lá do começo, os humildes começos, aqueles momentos em que a gente começou engatinhando. E é isso que acontece. Por isso que este versículo deve nos lembrar sempre das pequenas realizações. Deve nos lembrar que toda transformação pessoal, a grande realização, o grande projeto, aquele grande sonho que às vezes até mesmo pode parecer demais para você, sempre começa com aqueles pequenos passos que a gente acaba comentando, né? Acaba com aqueles primeiros começos que a gente fala. De forma simples, o progresso deve ser valorizado. Por isso que você tem que ter gratidão no teu coração. Porque muitas vezes a gente esquece de agradecer. Mas tem muitas vezes que mesmo você acreditando que é possível vencer, que você acredita que o poder de Deus pode fazer coisas na tua vida, só que mesmo assim você fica assustado, né? Que muitas vezes aqueles sonhos que Deus tem colocado no seu coração são grandes demais. Por vezes pode parecer grande, sim, diante da tua atual capacidade e da tua atual condição ou situação. Mas o desafio do Senhor a você é a seguinte coisa. O que que você tem que fazer? É colocar a primeira pedra, dar o primeiro passo, iniciar dessa maneira assim. É isso que você tem que fazer. Que por mais que sejam pequenas as coisas, serão ingredientes importantes para Deus realizar o milagre na sua vida. Lembre-se que com 5 pães e 2 peixes, Jesus deu graças ao Pai. Primeiro, antes de fazer o milagre da multiplicação dos peixes e dos pães para alimentar uma multidão, o que que Jesus fez? Obrigado, meu Deus. Obrigado, Pai, por ter me dado a oportunidade do pequeno começo, de ter algo para poder multiplicar. Jesus reconheceu a bondade de Deus nos pequenos começos. Só que se nós entrarmos com 5 pães e 2 peixes, quem vai multiplicar é Deus na nossa vida. É por isso que você não pode menosprezar e nem ficar com vergonha ou acreditando que não é importante esse pequeno passo que você vai dar, essa pequena mudança, esse pequeno começo, que parece até insignificante porque você tem olhado outras coisas ao seu redor, perto ou até nas redes sociais, você fica pensando assim, poxa, mas eu tô começando tão humilde, será que vai dar certo? Vai dar certo. A multiplicação não é tua, o milagre não é contigo. Você não tem poder de realizar milagres, você não tem poder de fazer multiplicação. Agora, o que você tem nas mãos, o que você tem a oferecer a Deus, por mais que seja pouco, como foi dos 5 pães e 2 peixes, vai ser multiplicado pelo Senhor, vai ser muito multiplicado, vai alimentar uma multidão. E isso, os sonhos que Deus vai trazer para vocês, vai ser incrivelmente maior do que você pode imaginar ou pedir. Então, agradeça ao Senhor, reconheça os pequenos começos, e se você ainda não iniciou porque você está acreditando que não dá, que não tem condições, comece agora, entregue os 5 pães e 2 peixes nas mãos do Senhor Jesus e deixa Ele multiplicar na tua vida, deixa Ele multiplicar.
Se você já começou e está no meio da escalada e não lembra mais dos pequenos começos, olhe para trás, comece a enxergar novamente tudo aquilo que você passou, que você deu o primeiro passo e Deus já te colocou aí na metade da escalada. Falta muito até o topo? Falta, mas você evoluiu, você cresceu, você está vendo o milagre de Deus a cada dia com o pouco que você começou. E se você chegou ao topo, cuidado para não cair, porque a soberba, o ego e a arrogância faz com que as pessoas deslizem e caiam, e aí vão lá para baixo na montanha de novo, em todos os momentos, nos pequenos começos, na metade da escalada ou no topo da montanha. Sejamos gratos ao Senhor nosso Deus, para que o nome dele seja glorificado e exaltado. Uma feliz sexta-feira. E não esqueça, obrigado, meu Deus, em todas as circunstâncias. Não despreze os pequenos começos. Se você está com 2 pães e 5 peixes, entregue nas mãos do Senhor. Ele vai multiplicar para você. Ele é quem vai realizar o seu milagre. É ele quem vai fazer as coisas por você. Você só tem que começar. Bom dia e uma abençoada sexta-feira.

Obrigado, obrigado, Jesus! Obrigado, Senhor nosso Deus, por mais este momento maravilhoso, por um novo dia, né? Pela chuva que cai, que é uma chuva de bênçãos, pelo novo dia em que estamos respirando, pelo alimento que não falta em nossa mesa, pela prosperidade, até por ter nos dado muito mais do que merecíamos e merecemos, por nos dar muito mais do que precisamos para viver. Obrigado pela bondade do nosso coração, obrigado por nos ensinar a compartilhar, obrigado por nos trazer sabedoria. Obrigado pela nossa saúde, pela nossa família, por todas as pessoas que o Senhor coloca em nossa vida. Isso, aquelas que nos ensinam de uma maneira dolorosa, mas aquelas que nos ensinam de uma maneira amorosa. Todas as pessoas são importantes que passam em nossa vida. E é por isso que nós agradecemos a Deus. E você deve agradecer também, meu amigo e minha amiga, e lembrar dos pequenos começos, né? Isso vale também para esse dia especial, porque hoje é 12 de junho, é dia dos namorados, podemos dizer que é o dia do amor, não é verdade? Então, olha só, pessoal,

0: Você lembra lá do começo, daquela paixão, daquele amor, e que foi esquecido ao longo do tempo, claro, pela convivência e tal. Hoje você pode resgatar, hoje você pode lembrar, poxa, olha lá quando começou, né? Aquela música especial, aquela lembrança, aquela surpresa que chegava muitas vezes e eu nem esperava. Ah, que eu surpreendia também a pessoa que eu amo, a minha esposa, o meu esposo. Isso é bom pra gente lembrar também e agradecer a Deus. A gente sabe que com o tempo vai passando, algumas coisas vão ficando pra trás, algumas prioridades não vão sendo mais as mesmas, mas você pode resgatar este amor das pequenas coisas. Volte-se para o primeiro amor, como foi o que disse então o Senhor também na sua palavra, né? Em Apocalipse ele fala de todas as ações bem feitas que a igreja de Efésios fez, né, e estava fazendo, mas chamou a atenção para se voltar ao primeiro amor genuíno. E é por isso que nós não podemos esquecer dos pequenos começos, da bondade do Senhor, nos pequenos detalhes. Eu tenho certeza que se você fizer hoje, né, fizer amanhã, no final de semana, e começar a lembrar, né, como era a tua vida lá no início, as dificuldades que você enfrentou, seja na vida sentimental, seja na vida familiar, seja nas finanças, seja em vários e vários momentos, né, que você enfrentou da sua vida, até a nível pessoal, até a nível de saúde, né, todos esses momentos serão lembrados. Foram pequenos começos, com dificuldades, e hoje você vai ver, poxa, eu enfrentei tantos desafios, e olha como estou agora, olha como evoluiu. É isso que nós temos então para dizer aí para vocês, né? Tudo isso aqui com a gente, obrigado Jesus, Padre Reginaldo Manzotti, neguinho da Beija-Flor, tocando para você curtir aí então, e agradecendo a Deus por mais esta oportunidade. Então lembre-se, agradeça a Deus. Frequentemente a gente fala sobre isso, sobre gratidão, né? Que nós vivemos num momento, né? Numa época em que as pessoas acabam esquecendo tanto, né? Da gratidão. E que, por quererem buscar cada vez mais, acabam esquecendo de agradecer, né? Agradecer. Deixa eu começar uma aqui com música pra vocês, né? Vou começar uma então aqui com uma das primeiras do Marcos e Belucci aqui pra você. Depois a gente vai mandando um abraço, vai mandando um alô pra quem tá ligado aqui no nosso programa. Então, a gente vai de música agora então, e a gente volta já já, 10h23.
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0: A música do Marcos e Belucci é Cartas. Bom dia.

0: Muito bem, pessoal, tocando pra você curtir aqui, Marcos e Belucci, Cartas. Agora são 10 horas mais 26 minutinhos, 10h26, daqui a pouco tem mais música aqui pra vocês, tem a participação que vocês estão mandando aqui, o seu bom dia aqui, o seu abraço, aqueles que querem mandar o seu alô para o Dia dos Namorados também, né, lembrar daquela música. 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
0: 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Jack conversando com a gente vai de música e daqui a pouquinho a gente tá de volta. Agora 10h34.
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0: Muita calma nessa hora, hein? Delírios de Amor! Revelação e Alexandre Pires, você conferindo aqui com a gente nesta sexta-feira do dia 12 de junho, dia dos namorados! E você que tá aqui com a gente, obrigado pelo carinho da sua companhia. Olha, a Fernandinha Costureira tá mandando um bom dia aqui pra nós. Obrigado pelo carinho, Fernandinha, um beijo no coração. Quem também manda bom dia aqui pra gente é a Marlene. Bom dia, meu amigo, uma abençoada sexta-feira pra você. Obrigado por essas mensagens maravilhosas. Ela quer oferecer uma música do Rick Renner pro esposo dela, eterno namorado, o Serginho. Obrigado, Marlene. Obrigado, Serginho. Um beijo no coração de vocês aí. Daqui a pouco a gente toca, então, uma do Rick Renner aqui pra vocês curtirem, tá certo? É isso mesmo, pessoal. Vamos fazer o seguinte, vamos dar um pulinho aqui com os nossos colaboradores, vamos fazer um intervalinho e na sequência nós voltamos. Afinal de contas, temos ainda a previsão do tempo que a gente vai trazer para vocês. Temos aqui os destaques, né, das curiosidades do dia e os nossos parceiros, os nossos colaboradores. 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Vanderlei, nosso amigo Vanderlei, com música ao vivo amanhã, sabadão. Intervalinho por aqui, daqui a pouco a gente tá de volta, 20 pras 11.
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0: Vamos nessa, minha gente. Estamos de volta por aqui, então, 15 minutinhos, faltando para as 11 horas da manhã. Em seguida, tem curiosidades do dia aqui com vocês. 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Agora com 17 graus de temperatura aqui no Balneário Arroio do Silva.

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0: 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Vamos fazer o seguinte, semana que vem a gente volta e a gente segue ainda anunciando aí, tá bom, meu irmão?
1: Valeu, obrigado.
0: Valeu, brigadão. Tá o nosso amigo Everton aqui conversando com a gente. Vamos de música por aqui. Daqui a pouquinho a gente tá de volta, é sexta-feira, tem Luiz e Maurílio e o Zé Neto e Cristiano.
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3: A gente vai contar uma história real aqui agora.

0: Sextou! Sextou por aqui, né? Com S de saudade. É verdade? É verdade? 5 minutinhos faltando para as 11 horas da manhã. E aí, dona Daniela, muito bom dia. Sextou com S de saudade?
1: Muito bom dia.
0: Tudo bem contigo?
1: Tudo certinho.
0: Sextou com S de saudade ou não?
1: Sextou.
0: Sextou, né?
1: Sextou.
0: Sextou. Daniela, tá bem na foto, né? Quem é que te deu aquelas flores lá?
1: Eu ganhei flores.
0: Ganhou flores?
1: Ganhei flores.
0: É verdade?
1: Sim.
0: É, ainda bem que está viva, né? Ganhando flores em vida.
1: Sim, por isso que além de...
0: Tem uma música do Zezé de Camargo e Luciano que é Flores em Vida.
1: Sim,
0: depois vamos tocar aqui.
1: Porque, aliás, eu postei a minha foto com o refrão de Flores em Vida.
0: Flores em Vida. É, com o Zezé de Camargo e Luciano?
1: Exatamente.
0: Está aqui Flores em Vida mesmo, né? É porque... É, o pessoal não tem costume muito de entregar flores, né? Claro que é uma data especial hoje, né? É, dia dos namorados, dia da paixão, dia do amor, enfim, né?
1: É, eu não ganhei exatamente o buquê, as flores, pelo dia dos namorados. Eu ganhei porque... ontem foi falado, né? Eu comecei a trabalhar na prefeitura agora. É, e pelo começo do trabalho eu ganhei flores.
0: Meu Jesus.
1: E chocolate.
0: Quintinho, né? Aí é brincadeira, né? Mas tá bom, é um reconhecimento, né?
1: Sim.
0: É um reconhecimento. Só que daí o pessoal vai acreditar que pode ser por outra coisa.
1: Exatamente.
0: Bem nas vésperas do dia dos namorados.
1: É, eu acabei postando no dia dos namorados.
0: E aí você coloca ainda, né? É um novo ciclo. Quem vai... Imaginar, pô, e tal. É, eu ainda coloquei lá, eu comentei, eu comento mesmo, não quero nem saber. Não cai que é golpe, não vai que é fria. Não vai de garfo que é sopa.
1: É, ele realmente colocou isso, falou que é golpe, eu só não entendi se o golpe era da pessoa que me deu o buquê ou se eu sou o golpe.
0: Não, é a pessoa, né? A pessoa, na realidade é a pessoa, né? A princípio deve ser a pessoa, até que prove ao contrário, né? Que te deu o buquê.
1: Eu acredito que seja uma pessoa.
0: É, eu acredito também. Não vai que é golpe, é isso que eu digo. Vai de garfo que é sopa. Mas enfim, né? A gente vai aí falando sobre isso. E é... Bom, tem curiosidades hoje?
1: Temos curiosidades.
0: Tem curiosidades do dia hoje? Então tá legal, vamos falar de curiosidades do dia. 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
1: 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Porque, né, é o dia dos namorados, mas, tadinho, os solteiros não podem ficar... Em casa,
0: não,
1: solitário,
0: não,
1: só
0: não,
1: vendo
0: não,
1: stories
0: não.
1: De Instagram de amor.
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0: 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Não tem. Vamos lá.
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0: 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Eu ainda não achei a minha chinela, minha sandália. 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Baiana. Ah, mas vambora, vamos pra cima, vamos lá. O que mais que você tem aí, dona Daniela?
1: Mesmo
0: também não vamos se preocupar, né?
1: Não,
0: é só
1: vamos.
0: Uma data festiva.
1: Exatamente.
0: Comemorativa, presenteável.
1: Que ano passado a gente já falou sobre o Dia dos Namorados.
0: Exatamente.
1: Pelo motivo do qual é o Dia dos Namorados.
0: Isso.
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0: Verdade.
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0: A gente já falou aí que tá difícil de arrumar alguém, né, Dani? Aí desajeitada, desarrumada também não dá, né?
1: É.
0: É, daí fica mais complicado, né? Então, dá uma passadinha ali, se ajeita, fica bonitinha, fica certinha, né? É, e eu tenho certeza que aí não tem jeito, cara. Agora vai, daí a gente fala, né?
1: E agora eu vou falar pra ti.
0: Ah, agora é dos desenrolados.
1: Que tu não achou a tua chinela
0: não,
1: ainda,
0: não.
1: Eu tenho pra te dizer que eu sei o motivo.
0: Não, hoje eu acordei atrás, o cabelo não parava quieto, vim aqui pra fazer a live, tive que dar uma olhada no cabelo pra ver se ele se ajeitava.
1: Então, ó, eu tenho pra te dizer,
0: tá,
1: é porque não conseguiu ficar largado, menos feio,
0: né?
1: Não, cara, tá se ajeitando, não, cara, faz um cabelo, não faz,
0: cara,
1: uma barba.
0: Largado é brabo, cara, é difícil mesmo.
1: Mas pros homens que querem se cuidar realmente,
0: sim,
1: pra achar,
0: sim,
1: que
0: sim,
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0: sim,
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0: 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Pra ver se a gente, né, melhora o astral. Porque, olha, é feio, hein? É feia, a coisa é feia. Barbaridade. Ô, coisa séria, né? Nunca foi tão ruim assim.
1: Tá difícil.
0: Tá difícil, cara. Mas que coisa séria. Não sei o porquê, né? Não sei o porquê. Os anos vão passando também, né? Mas já vai ficando complicado.
1: Difícil.
0: É, não tem mais a vitalidade, vai diminuindo. Tá, mas vamos lá. Vou tocar música aqui então pra dona Daniela, que ela colocou aqui então, Zezé de Camargo e Luciano, Flores em Vida.
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0: Flores em Vida, Zezé de Camargo e Luciano conferindo aqui com a gente, então na Verdes Mares FM, pessoal. Tocar mais música aqui pra vocês então, deixa eu tocar agora uma do Rick Renner, depois a gente volta então com vocês aqui pras curiosidades do dia, tá bom?
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0: Cara, metade, Rick Renner, bom dia, 11 horas.

0: Cara Metade com o Rick Renner aqui no nosso programa. Vamos fazer o seguinte, nós vamos aqui a um intervalinho rapidinho e nós voltamos com as curiosidades do dia de hoje, de amanhã e também de domingo.
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3: Muito bem, vamos falar de curiosidades do dia. São 11 horas e 12 minutinhos. 11 e 12. Afinal de contas, nós estamos no 12º dia do sexto mês do ano de 2026. 12 de junho, representado em números romanos, nós estamos aí no 163º dia do ano, 163, dona Daniela. O que, que a gente destaca aí?
4: É um C, um L, um X e 13 skins.
3: 13 skins. Faltando 202 dias para acabar o ano de 2026. O que, que tem para destacar aí, Dani, dos anos anteriores, então, do dia 12 de junho?
4: Em 1817, a primeira forma de bicicleta, a Dreyseana, é dirigida por Carl Dreyse.
3: Olha só, a primeira forma de bicicleta. Bom, a bicicleta é um veículo aí, né, que é de tração humana ou motorizado. Agora tem bicicleta até elétrica também, né? Então, a Dreyseana ou Dresina, como pode ser pronunciado, é um veículo, né, de duas rodas inventado em 1817, gente, faz muito tempo mesmo, hein? 1817, lá se vão praticamente 210 anos atrás, por Carl Dreyse, né? Que seria, levaria aí a Dreyseana, né? Com o nome e sobrenome dele, Dreyse. O que mais, Dani?
4: Em 1926, o Brasil se retira da Liga das Nações em protesto contra os planos de admissão da Alemanha.
3: Em 100 anos atrás, Liga das Nações, né? É uma organização internacional idealizada no dia 28 de abril de 1919, em Versalhes, nos subúrbios de Paris, né? Onde as potências vencedoras da Primeira Guerra Mundial se reuniram para negociar um acordo de paz. E aí, em 1926, o Brasil acabou se retirando em protesto contra os planos da admissão da Alemanha. Que mais?
4: Em 1943, sobre o Holocausto, a Alemanha liquida o gueto judeu da Polônia, que atualmente fica na Ucrânia, cerca 1.180 judeus que são conduzidos ao antigo cemitério judaico da cidade e fuzilados.
3: Coisa, né? E ainda tem quem acredite que sim, né? Tem ainda gente que faz apologia ao nazismo, tá? Liquidaram aí, então, mais de 1.180 judeus, né? E foram fuzilados em 1943, no dia 12 de junho. Dani, teve um pouquinho antes ali, em 1935, teve também um cessar-fogo que foi negociado, né? Aí entre Bolívia e Paraguai, pondo o fim da Guerra do Chaco.
4: Sim.
3: Chaco, é o Chaco. Por isso que tem os defensores del Chaco, o estádio do Paraguai, né? E teve o fim da guerra, então, um conflito bélico entre Bolívia e Paraguai. Vejam bem, né? Bolívia e Paraguai aí teve um conflito bélico que se estendeu de 1932 a 1935, quando teve um cessar-fogo aí negociado entre Bolívia e Paraguai. O que mais?
4: Em 1981, o primeiro filme da franquia Indiana Jones, Olha, Os Caçadores da Arca Perdida, é lançado nos cinemas.
3: 1981, hein, gente? Então, há 35, ou melhor, 45 anos atrás, foi a primeira franquia do Indiana Jones, Os Caçadores da Arca Perdida, foi lançado no cinema no dia 12 de junho de 1981. Tem mais?
4: Agora um caso bem famoso. Em 2000, o ônibus da linha 174 é sequestrado por Sandro Barbosa do Nascimento, que manteve por 4 horas 10 reféns no bairro Jardim Botânico, no Rio de Janeiro.
3: Exatamente, foi muito, né? Inclusive tem até uma série ou um filme,
4: é um 174. Filme.
3: É o ônibus 174, né?
4: Que, se eu não me engano, sendo... o nome do filme é Linha 174.
3: É, eu acho que é Linha 174, né? Em 19... Aliás, em 2000, exatamente há 26 anos atrás. Aí teve um monte de questões aí que acabou acontecendo, que ele não tinha sido morto primeiro na... com o tiro do sniper da polícia, daí depois ele foi morto asfixiado. Teve um monte de repercussões aí, então... deste cidadão, né, o Sandro Barbosa do Nascimento, que ele acabou sequestrando um ônibus da linha 174, é isso?
4: É, Última Parada 174.
3: Última Parada 174. Aconteceu às 2h20 da tarde do dia 12 de junho do ano 2000. O que mais que a gente tem aí, Dani?
4: Em 2014, acontece o início da Copa do Mundo FIFA no Brasil.
3: Essa tem que, eu acho que, dar uma...
4: deixada de lado,
3: né? Esquecida de... O início até não foi tão ruim, mas o restante da Copa do Mundo foi difícil de lembrar. Copa do Mundo da FIFA no Brasil teve início há 12 anos atrás, no dia 12 de junho. Tem mais?
4: Em 2025, o voo Air India 171 cai em Ahmedabad, na Índia, matando mais de 200 pessoas.
3: Ahmedabad. Ahmedabad é a antiga capital, né, da Índia também. É uma das maiores cidades indianas. Matando 200 pessoas, um voo aí da Air India 171. Falamos de 174, agora 171. É aniversariante do dia. Você conhece alguém aí, dona Daniela?
4: Eu conheço uma. Ela nasceu no dia 12 de junho de 1929 e veio a falecer em fevereiro ou março de 1945. Falamos sobre isso, né? Uhum. Ela foi uma adolescente alemã de origem judaica que foi vítima do Holocausto e foi uma das figuras mais lembradas dessa tragédia.
3: Sim.
4: É a Annelise Anne Mary Frank, mas ela é só conhecida como Anne Frank, que ficou conhecida pelo diário dela.
3: Diário de Anne Frank, né? Que seria aí, na realidade, um diário que ela escreveu sobre a vida, né? Sendo vítima do Holocausto também. E não só isso, tem um filme, né? Tem um filme dela agora, né? Tem um livro e...
4: Tem um filme que conta.
3: Que conta a história dela, né? Olha, aniversariantes de hoje também, quem era nascido no dia 12 de junho de 1924, mas faleceu em 30 de novembro de 2018, político, diplomata, empresário americano, serviu como presidente dos Estados Unidos de 1989 a 1993. Ele é o George Herbert Walker Bush, conhecido como George W. Bush. Ex-presidente dos Estados Unidos. Quem também completa aniversário hoje, né? Nascido em 92, jogador de futebol, é o Felipe Coutinho Correia. É o Felipe Coutinho, aniversariante de hoje, então. Ele completa 34 anos de idade. Tem mais aí, Dani?
4: Aniversariante de hoje também. Ela nasceu em Salvador, e dia 12 de junho de 1981. Ela está completando 45 anos hoje.
3: Certo.
4: Ela é supermodelo, atriz e empresária brasileira. É a Adriana Lima e ela ficou mundialmente conhecida por ser uma das modelos mais bonitas do mundo.
3: Olha só, né? Adriana Lima deve ser uma das modelos mais bem pagas. O que que a gente tem ainda para destacar?
4: Em feriados e eventos do dia de hoje, hoje é o dia do Correio Aéreo Nacional.
3: Correio Aéreo Nacional, certo, né? É um serviço postal militar brasileiro que foi iniciado lá em 1931.
4: Hoje é o Dia Mundial contra o Trabalho Infantil.
3: Certo, importante.
4: Hoje é o Dia da Paz no Chaco, no Paraguai.
3: Como a gente já falou, né, que é a guerra aí então do Chaco, que foi entre Bolívia e Paraguai, finalizando a guerra.
4: Hoje é o Dia da Rússia.
3: Dia da Rússia, tá certo.
4: É o Dia das Independências das Filipinas.
3: Olha, Dia da Independência das Filipinas.
4: Hoje é o Dia Nacional da Conscientização.

0: edição da Cardiopatia Congênita.
1: Certo.
0: Hoje é o dia de São Gaspar de Búfalo.
1: São Gaspar de Búfalo. E o que mais?
0: Hoje é o dia do enxadrista.
1: Enxadrista. Sim, é aquele que joga enxadrez, possivelmente. Quer procurar aí? Mas é o enxadrista. É aquele que joga xadrez. Aquele que é um profissional de xadrez aí que a gente pode destacar, é isso, né?
0: Exatamente. E pra finalizar, hoje é o Dia dos Namorados.
1: Dia dos Namorados, né, gente? Já falamos isso ano passado. A data em que os casais aproveitam para celebrar sua união, agradecer o companheirismo e a dedicação entre ambos durante o ano inteiro. Muitos países comemoram o Dia dos Namorados em 14 de fevereiro, que é o dia de São Valentim. No Brasil, a comemoração foi adaptada para tentar ajudar o comércio em São Paulo no mês de junho, pois neste mês o desempenho do comércio era fraco. Na cultura popular, há pessoas que acreditam que algumas simpatias com Santo Antônio podem ajudá-las a encontrar um namorado. Geralmente elas são feitas na madrugada do dia 12 para o dia 13 de junho, tá? Porque no dia 13 de junho aproveita aí então o santo casamenteiro. Santo Antônio, as vésperas hoje, amanhã é dia de Santo Antônio, é isso mesmo, Dani?
0: Exatamente.
1: Isso, então vamos lá, vai falando aí pra nós aí o que, que a gente tem amanhã, no dia 13 de junho.
0: Não, amanhã, dia 13 de junho, a gente também fala do domingo, dia 14.
1: Sim.
0: Nós temos o Dia Internacional da Conscientização sobre o Albinismo.
1: Certo.
0: Amanhã também é o dia do jogo da Copa do Mundo entre Brasil e Marrocos.
1: Brasil e Marrocos, né, vale lembrar porque é legal, né, o pessoal vai poder aproveitar, gosta de acompanhar e tem uma boa oportunidade aí. O que mais que a gente tem?
0: É o Dia Mundial de Tricotar em Público.
1: Sim, essa daí é novidade, né?
0: É o Dia do Turista.
1: Turista.
0: E também é o Dia de Santo Antônio.
1: Dia de Santo Antônio. Santo Antônio Casamenteiro, que é lembrado aí pra nós aqui, né? Do Dia dos Namorados, que é o dia 12 de junho, às vésperas da sua festa. De acordo com a crendice popular brasileira, neste dia as pessoas, né, que desejam casar ou conseguir um namorado preparam simpatias para o Tonho. Santo Antônio, né? Dia de Santo Antônio faz parte também das celebrações juninas, né? Assim como dia de São João e dia de São Pedro. Predo, né? Dia de São Predo, dia de São João e dia de Santo Antônio, tá? Então, além disso, ele é padroeiro, se não me engano, além de ser o santo casamenteiro, ele é o padroeiro dos humildes. Tá aí. Mais alguma coisa, então?
0: Domingo é o Dia Universal de Deus.
1: Opa, legal! Não, todo dia é dia de Deus, né? Todo dia é de Deus, mas esse aí podemos falar, legal, Dia Universal de Deus, no domingo.
0: É o Dia dos Parques Nacionais.
1: Certo.
0: Dia do Pastor Evangélico.
1: Olha, um abraço a todos os pastores evangélicos que estão aí nos acompanhando ou que passam ou passaram por aqui.
0: É o Dia do Solista.
1: Certo.
0: É o Dia Mundial do Doador de Sangue.
1: Importante isso aí também, os doadores de sangue. Em fases da lua, pra gente finalizar, estamos com 9% da lua visível, finalizando e começando a lua nova no dia 14, domingo agora, às 11h55 da noite. Nós teremos aí. Era isso, Dani?
0: Era isso.
1: Curiosidades do dia, a gente conferiu em nome de quem aí, então?
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1: Todos os nossos parceiros. E nós estaremos, então, quando com as curiosidades do dia?
0: Segunda-feira.
1: Segunda-feira nós estamos de volta. Beijo, beijo, Jane.
0: Beijo, beijo.
1: Até mais.
0: Até segunda.
1: Até segunda. Tamo aí na segunda-feira, então, com todos vocês. 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Muito bem, vamos finalizando por aqui a nossa programação. Agradecendo a todos que estiveram aí na nossa companhia. A gente vai tocando música, vai finalizando aqui. A gente deixa uma do Jorge Mateus para todos vocês aí que estão bem apaixonados. Depois tem uma do Zezé de Camargo e Luciano. E logo na sequência a nossa colega Ebly chegando aí com a sua programação. Beijo no coração, fiquem com Deus, minha gente. Até amanhã, pessoal. Jorge Mateus, te amo tanto que...

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Verdes Maris FM 11:33, você ligadinho na nossa programação, chegando por aqui a programação do nosso Ritmos da Tarde. Daqui a pouquinho tem bate-papo na nossa programação. Daqui a pouquinho vamos falar sobre saúde. 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Iniciando por aqui a nossa programação de hoje, quero mandar um beijo grande para a nossa amiga Dona Sandra. Ela que já está aí ligadinha curtindo a nossa programação. Vou mandando música lá pro meu amigo Lacizinho, que já está aí na sintonia. Beijo, Lacizinho. Beijo pra Rosi, a Martinha também. O David e a Marlene. A Marley, o Marino, a Clarinda, toda a família que estão lá no Jardim, no bairro Erechim, curtindo a programação. Nossa amiga Sara, lá no Jardim Atlântico, também está aí na sintonia. Já já estamos de volta com vocês.

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0: Verdes Mares FM, esta é a programação do nosso Ritmos da Tarde. E vamos chegando hoje, bate-papo, hoje vamos falar sobre saúde. Hoje eu recebo o nosso parceiro, fisioterapeuta Pedro Barros e a massoterapeuta Jordana, eles que vão falar um pouquinho hoje sobre dor. Hoje vamos falar sobre um assunto que afeta milhões de pessoas, as dores do dia a dia. Dor nas costas, no pescoço, tensão muscular, estresse e qualidade de vida. Para isso, hoje recebemos então o nosso parceiro fisioterapeuta Pedro Barros e a massoterapeuta Jordana para nos ajudar a entender um pouquinho mais sobre a nossa saúde. Pedro, Jordana, bom dia, sejam bem-vindos.
1: Bom dia.
2: Bom dia, bom dia a todos os ouvintes, bom dia Evelyn, bom dia Jordana e bom dia a todos os clientes e amigos da Fisio Estar Arroio. É um prazer estar aqui novamente, hoje com a nossa convidada, a massoterapeuta Jordana, que integra o time Fisio Estar, para que a gente fale de um tema muito importante, que é falar sobre dor e também sobre como a fisioterapia e a massoterapia podem ajudar as pessoas a aliviar suas dores e desconfortos. A gente, ao longo da vida, sentir dor, seja por uma lesão, seja por um desgaste ou situações que vão acontecendo, a gente considera como normal, né? Em algum momento da vida, todos nós iremos sentir dor. Mas o que não é normal e o que não deve acontecer é a gente negligenciar a dor, a gente ignorar, achar que o tempo vai fazer passar, que a gente não deve investir no atendimento de um profissional capacitado para cuidar dessa dor ou desconforto. Então, os profissionais da saúde estão à disposição para ajudar as pessoas a curar essa dor. E quando a gente negligencia a dor, muitas vezes ela pode até diminuir com o passar do tempo, mas a origem dela, do problema, continua ali. E é sobre isso que a gente vai conversar hoje, como a fisioterapia e a massoterapia podem contribuir para o alívio das dores. E uma vida com menos dores ou sem dores é uma vida com mais saúde, com mais bem-estar, com mais qualidade de vida e também com mais funcionalidade, ou seja, com mais força para lidar com as atividades de casa, do trabalho e com, né, a nossa socialização também, convive com a família, convive com os colegas de trabalho e por aí vai.
0: A dor faz parte do envelhecimento ou ela deve ser vista como um sinal de alerta?
2: Então, a dor... com o passar do tempo, né, com o processo natural de envelhecimento, a gente tem uma possibilidade um pouco maior de sentir algumas dores e desconfortos relacionados às mudanças que o corpo passa, relacionadas a toda a sobrecarga que foi feita no corpo ao longo da vida, seja pelo excesso de trabalho, exercícios, movimentos repetitivos ou algumas outras situações. Mas mesmo estando na terceira idade, é importante com que a gente encare a dor como algo que não deve ser normalizado ou aceito assim e está tudo bem. A gente tem que encarar a dor como um alerta de que a gente precisa mudar alguma coisa. E a fisioterapia, a massoterapia, contribuem diretamente nessas mudanças que a pessoa precisa para, seja qual for a fase da vida, inclusive na terceira idade, não ter dor.
1: Já na massoterapia, né, muitas pessoas se acostumam, né, com dores e tensões diárias, mas o corpo sempre está enviando, né, mensagens. E nisso a gente não pode estar ignorando, né, esses sinais, pode fazer um problema se agravar, hein, nesse caso.
0: E quais são as queixas mais frequentes? Vocês que trabalham no meio da saúde, né?

0: quais são as queixas mais frequentes que vocês recebem nos seus atendimentos diários?
1: Então, na fisioterapia, a gente tem as dores lombares, as dores relacionadas ao nervo ciático, como uma das maiores, dos maiores motivos, né, de procura do fisioterapeuta e da equipe da Fisiostar. Então, esse é um dos sintomas que são campeões. E a dor lombar ou a dor ciática, ela pode ter origem especificamente na região, certo? Então, às vezes é um nervo que está sendo pinçado, alguma estrutura nervosa que está sendo comprimida, mas muitas vezes essa dor ela não está relacionada a alguma alteração na coluna em si, mas aos fatores contextuais, ou seja, ao dia a dia da pessoa, aquilo que é situações que ela está se submetendo que estão diretamente relacionadas ao surgimento daquela dor. E o fisioterapeuta, quando recebe um paciente, ele precisa identificar isso. Ele vai olhar os exames, ele vai fazer a avaliação, mas ele nessa avaliação vai perceber muitas vezes que não é alguma alteração especificamente em alguma estrutura ali, e sim os fatores contextuais. E é aí que a gente vai entrar. São pessoas sedentárias, pessoas que têm um alongamento baixíssimo, assim, a pessoa praticamente não consegue, né, flexionar a coluna, por exemplo, ou uma fraqueza muscular. Então a gente vai identificar isso e tratar. As dores lombares são muito frequentes, mas a gente também tem as dores cervicais, as dores nos ombros, nos joelhos e outros problemas relacionados à postura.
2: Na massagem eu já tenho bastante queixas em tensão musculares, dores nos ombros, pescoço rígido, dores de cabeça, tensionais e estressantes também.
0: Isso é um ponto importante também da gente questionar. O estresse emocional, ele pode realmente causar dor física?
2: Sim, com certeza. Muitas vezes percebemos musculaturas extremamente extensas. As pessoas que vivem sobre pressão emocionais que têm bastante esses problemas.
1: Então, as pessoas elas vão apresentam muita tensão. Essa tensão muscular ela é um reflexo daquilo que a pessoa está passando do ponto de vista emocional. Então, a gente recebe muitos pacientes e quando a gente começa a conversar, fazer uma avaliação, entender o motivo da procura, seja do fisioterapeuta ou do massoterapeuta, a gente identifica que essa tensão está relacionada à parte do estresse, das emoções. Então, a gente costuma orientar o paciente que ele deve sim fazer, ser atendido pela massoterapeuta, pelo físio, para que a gente possa usar as técnicas adequadas para o alívio da tensão muscular, mas para que a gente tenha uma melhor resolutibilidade, para que a pessoa consiga resolver, ter a sua tensão resolvida de maneira mais eficaz e prolongada também, a gente precisa tratar esses fatores emocionais. Então, a gente costuma encaminhar para o psicólogo, para o psicanalista, para o psiquiatra, profissionais que lidam com essa parte das emoções de maneira bem profissional, para que a pessoa possa lidar também com a origem do problema. E aí, quando a gente tem um trabalho multiprofissional, está indo na massagem e tendo as técnicas que a Jordana emprega, está indo no fisioterapeuta, trabalhando também alívio da tensão e está cuidando da mente, a gente consegue um resultado mais duradouro.
0: Muitas vezes pessoas confundem fisioterapia e massoterapia. Qual é a principal diferença entre essas duas áreas?
1: Bem, então a diferença ela inicia na formação, né? O fisioterapeuta ele vai ter uma formação que te direciona para uma avaliação cinético-funcional. O fisioterapeuta trabalha com técnicas que envolvem a terapia manual, o alívio das tensões ali, assim, algo semelhante ao que o massoterapeuta faz, também trabalha com isso. Mas a gente atende uma gama de situações. Então, tem fisioterapeutas que se aprofundam no Pilates, que é o meu caso. Tem fisioterapeutas que se aprofundam na quiropraxia, como é o caso do Ulisses. Tem fisioterapeutas que vão trabalhar no setor hospitalar, então, na unidade de terapia intensiva, na UTI, ou com técnicas respiratórias, certo? Então, a fisioterapia tem um leque de caminhos e são formações diferentes, né? Então, a Jordana vai falar um pouquinho mais do ponto de vista da massoterapia.
2: Já a massoterapia, a gente utiliza técnicas manuais para promover relaxamento, alívio de tensões,

0: musculares, melhora de circulação e do bem-estar da pessoa.
1: As duas áreas podem atuar juntas, Pedro?
2: Com certeza. Então, quando a gente fala em cuidados com a saúde, quando a gente tem uma atuação conjunta de mais de um profissional, a gente costuma ter resultados ainda mais efetivos, certo? Então, é muito comum lá na Fisistar a gente ter pacientes que são atendidos no setor do Pilates e que são atendidos pela Jordana na sala da massoterapia, certo?
0: O
2: Então,
0: trabalho.
2: quando a gente tem essa associação, é muito positivo, porque a gente vai conseguir empregar as técnicas que cada profissional domina e o paciente vai ser ainda mais beneficiado, vai ter um corpo mais alongado, mais flexível, vai colher os benefícios do movimento e vai colher os benefícios também
1: É um trabalho integrado, né?
2: exatamente.
0: É, o trabalho integrado favorece o relaxamento muscular e completamente o cuidado com a saúde, né?
1: Quando uma pessoa deve procurar um fisioterapeuta e quando pode buscar a massoterapia? Qual a diferença?
2: Então, o fisioterapeuta ele pode ser procurado já no caráter preventivo, que é uma coisa que a gente fala sempre aqui nas entrevistas, em todos os lugares que eu participo, seja no clube de mães, na tarde de integração, na feira de produtos da terra, enfim, com a rede feminina de combate ao câncer, aonde a Fisistar está inserida, a gente fala muito sobre prevenção. Então, se a pessoa ela tem esse propósito de fazer um trabalho preventivo, de fortalecimento, de flexibilidade, de postura, de prevenção de dores na lombar, na cervical, nas articulações como ombro, quadril e joelho, que são as mais acometidas por desgastes, o fisioterapeuta deve ser procurado, porque aí a gente vai fazer uma avaliação e a gente já vai identificar ali desequilíbrios musculares e alterações que futuramente podem gerar desconfortos. Então a gente já inicia o trabalho na prevenção. Mas se a pessoa já apresenta alguma lesão, alguma dor ou desconforto, o fisioterapeuta vai fazer uma avaliação para entender qual a origem daquele problema e também quais são as ferramentas da fisioterapia mais adequadas para tratar. E no caso da massoterapia?
0: Já a massagem, quando há tensão muscular, o cansaço físico, estresse ou busca por prevenção e bem-estar.
2: Então, a massoterapia também é uma opção quando o caráter é preventivo, né? Então, às vezes a
1: É um
2: pessoa ela não.
1: complemento, né?
2: Exatamente, a pessoa não tem nenhum tipo de dor ou desconforto, mas que coisa boa é você procurar um massoterapeuta sem dor para uma massagem terapêutica, uma massagem relaxante, ou utilização de todos os outros recursos, né? Então, isso também faz parte da saúde, bem-estar e qualidade de vida que a gente tanto fala.
1: Pedro, existe algum tipo, algum mito que vocês gostariam de esclarecer entre fisioterapia, massoterapia?
2: Olha, em relação à fisioterapia, existem vários mitos que a gente pode falar. Um deles, por exemplo, é que as pessoas às vezes pensam que quando o fisioterapeuta está tratando o paciente e durante o tratamento a gente utiliza muito o exercício, o movimento. O movimento hoje ele é encarado como uma das principais ferramentas da fisioterapia. E aí tem muitas pessoas que pensam que quando tem dor a gente não deve se movimentar. Mas muito pelo contrário. Quanto mais parado, quanto mais sedentário você tem, e se você está com dor, pode ter certeza que a sua dor vai aumentar. Então, Pedro, travei a coluna, estou com dor no ciático, dor no joelho, eu devo ficar exclusivamente de repouso, me automedicar, né? Pesquisar lá. Hoje em dia todo mundo está craque de pesquisar no Google, no ChatGPT, no Gemini, ou seja qual for a ferramenta. Vou pesquisar assim, a minha dor é exatamente aqui, vou colocar lá no. No, na, no prompt, né? Vou dar lá um comando para a inteligência artificial, porque ela vai me responder exatamente qual o remédio que eu tenho que tomar para eu resolver o meu problema. Esse caminho é um caminho perigosíssimo. Primeiro, quem prescreve medicação para esse tipo de situação de dor é o médico. Segundo, que a pessoa não vai identificar de fato o problema, a inteligência artificial ela não é capaz de fazer uma leitura completa do teu corpo. Ela não fez uma forma...
1: Até porque cada caso é um caso, né?
2: Exatamente. Então, ela vai interpretar aquele comando e muitas vezes ela vai indicar uma medicação errada. Ela não sabe a dosagem para aquele tipo de quadro clínico. Então, um dos mitos é justamente isso. As pessoas buscarem, através da inteligência artificial, do Google, uma solução para aquela dor, achando que vai resolver o problema somente com medicação, sendo que aquele remédio, às vezes, nem é o mais recomendado para o quadro clínico. Então, a pessoa ela deve confiar que o fisioterapeuta, por exemplo, se ele está fazendo um exercício, ele vai trabalhar dentro de uma amplitude de movimento confortável, em que a pessoa consiga fazer. Às vezes, durante a fisio, vai doer um pouquinho, mas isso é normal. Se a gente não trabalhar para melhorar naquele momento, aquela dor que acontece durante o atendimento, ela vai deixar de existir à medida que a pessoa vai fazendo o atendimento, depois do atendimento. Então, se você tem dor, desconforto, a coluna travou, tenha certeza que o ideal é que você seja atendido por um fisioterapeuta e consiga tratar a sua dor desde a origem até a solução do problema, de fato.
0: Já na massagem, a ideia de que a massagem é apenas luxo ou estética, né? Sempre. Ela pode trazer benefícios importantes para a saúde e para a qualidade de vida. Então, ali na massagem, né, as pessoas acham que a massagem é só luxo ou estética, né? E não, ela é totalmente diferente. Ela é para ajudar na recuperação de musculaturas, de dores, de drenagem, porque ali a gente trabalha com uma ampla variedade de serviços, né? Então.
1: E por que as dores nas costas se tornam tão frequentes atualmente?
2: Então, as dores na coluna, seja na cervical, na torácica, na lombar, em qualquer uma da região, né, das nossas costas, elas se tornaram cada vez mais comum por vários fatores. O primeiro deles é o sedentarismo. Então, o sedentarismo uma das chaves para essa resposta. A gente tem observado cada vez mais dores e desconfortos em pessoas sedentárias, certo? Então, a gente precisa observar isso com atenção e nos movimentar. Quem faz exercício físico regularmente tem uma chance muito menor de apresentar dor na coluna ou nas articulações. O excesso de tempo sentado ou numa postura, na mesma postura. Então, por exemplo, a pessoa que passa longas horas sentadas pelo trabalho ou longas horas em pé, ou, no caso, eu tenho clientes que são azulejistas, passam longas horas ali naquela posição de cócoras. Se você passa muito tempo numa mesma posição, seja qual for ela, você já tem uma tendência um pouquinho maior de ter alguma dor ou desconforto. Então, o que a gente precisa fazer? Quebrar esse padrão de postura. Se você passa muito tempo sentado no seu trabalho, tente a cada 45, 50 minutos, uma hora, pelo menos se levantar uma vez, seja para ir tomar um copo d'água, para ir ao banheiro, ou para fazer um exercíciozinho de ficar na pontinha do pé e baixar, um exercício circulatório que estimula a panturrilha, ou se espreguiçar. Qualquer uma dessas ações já ajuda a quebrar aquele padrão de postura. Ou seja, no caso da pessoa que fica longas horas sentados, a pessoa levantar um pouquinho a cada 50 minutos, tá? É uma solução muito simples. E, além disso, resumidamente é isso. Sedentarismo e posturas prolongadas são fatores que têm chamado muito a atenção dos fisioterapeutas.
0: Também observamos muito acúmulo de tensão muscular decorrente do estresse diário da pessoa, né?
2: Então, a vida hoje, cada vez mais corrida, seja pelo trabalho, pelos desafios também no âmbito familiar, tem feito muitas pessoas te procurarem com essas tensões, né? Seja na região dos ombros, na lombar também, né, Júlia?
0: Isso, bastante.
1: O uso excessivo do celular pode prejudicar a nossa saúde?
2: Com certeza. Então, o uso excessivo do celular, ele está associado a uma postura prolongada. Então, isso aconteceu comigo outro dia, inclusive. Precisei passar algumas horas mexendo no celular para produzir conteúdo, né, para FisioStar, para a minha página no Instagram. E eu fiquei sentado, eu né, a cervical ali flexionada um longo tempo e passei algumas horas ali. Era a necessidade de estar produzindo. E eu não percebi, assim, como aquilo estava... Depois que eu levantei, eu, nossa, minha cervical está com uma tensão. Então, às vezes, as pessoas elas ficam longas horas no celular,

0: monitores à sua frente, e aí uma em que você possa estar de frente para um monitor com os pés apoiados no chão, os cotovelos apoiados para mexer no teclado ou no celular, isso também vale, não só para quando a pessoa está trabalhando, mas quando a pessoa está ali no momento de lazer no celular, olhando a rede social, o ideal é que ela esteja confortável e que a cada período também, se ela for passar longas horas, ela faça a mesma estratégia que eu falei, de quebrar o padrão de postura, levantando um pouquinho, indo ao banheiro, tomando uma água, enfim. Então, o uso do celular numa mesma postura prolongada pode gerar uma tensão muscular ou algum desconforto.
1: Isso realmente gera bastante tensão nos ombros, pescoço e regiões superiores das costas. Atrapalha bastante.
2: Quem trabalha sentado o dia todo, o dia inteiro, deve se preocupar?
0: Então, a preocupação deve ser você prestar atenção em quanto tempo inicialmente você fica naquela posição. Então, no dia a dia de trabalho, né, a pessoa tende, às vezes, a iniciar o expediente às 8 da manhã e encerrar ao meio-dia. Mas você passa essas 4 horas ininterruptas ali sentado? O ideal é que você, pelo menos a cada uma hora, 50 minutos, levante para beber água, para ir ao banheiro. Então, quebre esse padrão de postura. Se você fica muito tempo em pé, isso acontece comigo. Eu trabalho das 6 às 11 da manhã de pé, retorno às 2 horas e vou até às 8 da noite. Então, qual estratégia eu adotei? Quando eu vou finalizar o atendimento dos meus pacientes, eu faço ali uma massagem breve com um aparelhinho massageador por 5 minutos. Então, geralmente, se eu estou atendendo ali 4 pessoas, 2 pessoas, eu vou ter 5 a 10 minutos fazendo relaxamento nelas. Então, o que eu costumo fazer? Eu posiciono elas em 2 banquinhos para que elas fiquem na minha frente e atrás de mim tem uma caixa, né? Então, eu sento na caixa e vou fazendo o relaxamento ali. Dessa forma, num atendimento de uma hora, eu vou garantir pelo menos de 5 a 10 minutos sentado, entendeu? Então, eu vou quebrar o padrão de postura ao invés de ficar direto ali 5 horas ou 7 horas em pé. Então, eu costumo fazer isso. Adoto essa estratégia para poder aliviar um pouquinho essa questão da postura prolongada.
2: Também aqui, eu quero... Antes de passar o recadinho, temos recadinhos aqui. Qual é o papel da atividade física na prevenção das dores?
0: Então, o movimento, o exercício vai fazer com que a gente fortaleça a musculatura, tanto da região da coluna, de membros inferiores e superiores. Então, a gente vai ter um corpo que vai ter um suporte dos músculos maior para lidar com a sobrecarga do dia a dia, seja em casa, seja no trabalho. Além disso, o exercício, o movimento faz com que a gente libere substâncias como a endorfina, que são substâncias que estão relacionadas à sensação de prazer e bem-estar. E quando a gente libera essas substâncias, essa informação ela tende a competir com alguma informação de dor. Então, a pessoa, naquele momento, ou ela vai sentir menos dor, ou ela vai ter a ausência da dor ou desconforto, certo? Além disso, a gente vai prevenir uma série de problemas e complicações. O exercício, o movimento, estimula com que as nossas articulações produzam o líquido sinovial. E o líquido sinovial para as nossas articulações é semelhante ao desengripante, ao WD-40, na dobradiça da porta. Se a dobradiça da porta está lubrificada, a porta vai abrir e fechar sem ranger. Se a articulação, o ombro, quadril, joelho, tornozelo está lubrificado, ele vai fazer o seu movimento ali de maneira mais harmônica. E para a gente lubrificar as nossas articulações, a gente tem que se movimentar, certo? Isso é fundamental.
1: As pessoas fisicamente ativas geralmente apresentam menos tensão e melhoram a recuperação muscular, né?
2: Pedro, quero deixar um recadinho aqui. São 2 recadinhos que temos aqui no Whats. Um é a da Miriam. Bom dia, um abraço para o professor Pedro. Agradecer a Fisistar por seu cuidado e carinho com as pacientes da Rede Feminina de Combate ao Câncer. A direção tem o maior carinho pelo profissional Pedro e por esse ser humano fantástico que

0: alegra todas as quartas-feiras da rede feminina. As pacientes da rede feminina adoram o Pedro. As meninas da rede feminina adoram também o chá milagroso que o Pedro oferece. Um excelente profissional.
1: Eu agradeço demais ao seu carinho, Miriam, e de todas as meninas da rede feminina, sejam da diretoria, sejam as voluntárias, sejam as pacientes também. A rede feminina é um grupo fantástico e que eu tenho um prazer muito grande de ter essa parceria há mais de um ano e poder contribuir com a recuperação das meninas que são trazidas pela diretoria da rede e também pela saúde, o bem-estar e a qualidade de vida das diretoras. Então, quando eu pensei nessa parceria, a ideia não era só atender os pacientes trazidos pela rede, mas todas as mulheres ali. Por quê? Não só as pacientes, mas as diretoras também precisam ter mais saúde, mais bem-estar, mais qualidade de vida, mais força, para lidar com todos os desafios que envolvem a rede feminina. Elas buscam parcerias, elas cuidam umas das outras, é um trabalho inspirador. Então, é uma parceria que eu tenho muita alegria, agradeço demais pelas palavras, fico muito feliz de recebê-las e saber que elas se sentem bem lá na Fisiostar e que a gente possa ter essa parceria por muitos anos e também fico feliz que ela goste do chazinho, né? Então, lá na Fisiostar, a gente sempre tem um chazinho, um cafezinho à disposição para todos os clientes. E eu costumo brincar que é o chazinho milagroso, né? O chazinho cura tudo. Mas, na verdade, é um chá feito com amor, com carinho para todos que vão à clínica. Às vezes é de erva doce, às vezes é de cidreira, às vezes é de maçã com canela. Mas eu brinco que é o chazinho cura tudo.
0: E aqui ela complementa. Ó, você é incrível por cuidar de nós, da direção e voluntárias. Eu tenho a participação da dona Fátima também. Dona Fátima está desejando um bom dia e ela pergunta aqui, Pedro, quem tem desgaste no joelho pode fazer pilates?
1: Primeiramente, um grande abraço à dona Fátima. Muito obrigado pela participação. Dona Fátima, excelente pergunta. Quem tem desgaste no joelho precisa fazer pilates, precisa fazer ou fisioterapia ou também a musculação. Pode escolher uma dessas opções. Se você tiver com algum tipo de dor ou desconforto, eu sempre recomendo começar pela físio ou pelo pilates, porque a gente vai fazer um trabalho de analgesia, de alívio da dor, junto com o fortalecimento. E quando essa dor vai aliviando, você pode prosseguir no trabalho com pilates, que vai ser muito bom. Pilates fortalece bastante a musculatura, tá? Não é só alongamento. Ou também nesse trabalho da musculação, mas é importante você fazer exercício. É importante você fazer o pilates. Por quê? Quando a gente tem um desgaste no joelho, a gente precisa dar um suporte para esse joelho que está desgastado. E como é que a gente vai dar esse suporte? Através de músculos fortalecidos. Os músculos da coxa, seja da parte da frente, os músculos da parte de trás, da panturrilha. Então, a gente vai fortalecer toda a perna, todo o membro superior, para que, assim, esse joelho tenha o suporte para frear esse processo de desgaste e a gente também aliviar ou prevenir algum tipo de dor ou desconforto decorrente desse desgaste. Então, pode, com certeza, fazer o pilates, tá?
0: E pode aparecer na clínica, né, Pedro?
1: Com certeza.
0: Pode fazer uma visita.
1: Pode fazer uma visita, tomar um chazinho, um cafezinho com a gente, conhecer o espaço. E é muito importante que você tenha ciência de que quando você for fazer o pilates ali na Fisiostar, você vai ser atendido por fisioterapeutas. Então, são profissionais que entendem desse processo de desgaste, entendem quais exercícios são recomendados para essa situação. Então, você vai estar sob supervisão de profissionais que vão entender exatamente como trabalhar com você.
0: Pedro, voltando aqui ao nosso bate-papo, quais os hábitos simples que podem ajudar a prevenir dores no dia a dia?
1: Então, a prática do exercício físico regular, a gente cuidar da postura da maneira com que eu falei, né? Então, fazendo mudanças no padrão de postura no dia a dia. E, além disso, a gente também evitar períodos longos de inatividade. Então, se você é uma pessoa que gosta de dormir um pouco mais ou de ficar mais deitado lá assistindo um seriado, tenta equilibrar esse tempo com outras atividades também, os cuidados com o lar, o exercício físico, a fé também é importante. Então, a gente não ficar só lá.

0: deitadão, entregue, mas a gente fazer uma série de atividades que farão bem para o corpo e para a mente.
1: Já na massagem, o alongamento é bem indicado, hidratação adequada. O movimento de relaxamento ajuda muito também.
0: A Jordana falou da hidratação, e a hidratação ela é muito importante para quem quer ter uma coluna saudável. Mas por quê, Pedro? Na nossa coluna, a gente tem as vértebras, que são aqueles ossinhos, né, que a gente costuma ver no raio-x, e entre as vértebras a gente tem o disco intervertebral. O disco ele não é uma estrutura sólida, dura, igual um osso. Ele é uma estrutura mais gelatinosa, maleável, e é o disco que permite com que a nossa coluna tenha um movimento. Então, se a gente é capaz de dobrar a coluna, de inclinar para o lado, para trás, é por causa justamente dos discos intervertebrais, claro, né, da ação dos músculos de toda a região do corpo, do tronco, enfim. E quando a gente bebe bastante água, quando a gente toma bastante água, a gente hidrata esse disco. E um disco hidratado, disco intervertebral hidratado, é um disco saudável, com menos chances de ter uma hérnia de disco, por exemplo. Então, é muito importante com que a gente beba de 2 a 3 litros de água por dia, pelo menos, para que a gente tenha um corpo inteiro hidratado, inclusive os discos intervertebrais e uma coluna saudável.
2: Qual é o maior erro que as pessoas cometem ao lidar com a dor?
0: Eu diria que esperar a dor passar por conta própria, então achar que não fazer nada vai melhorar a dor, ou a pessoa achar que o repouso é a melhor solução para o tratamento da dor, que não é. E o terceiro ponto é a automedicação. Então são 3 vilões para quem de fato quer tratar uma dor ou desconforto.
1: Na massagem é buscar soluções imediatas, sem investigar o caso ou o problema, né?
2: Que mensagens vocês deixariam para quem convive diariamente com dores?
0: Eu diria que saiba que a sua dor ela tem tratamento, mas para que você consiga tratar a dor de maneira adequada, para que você invista, de fato, em pessoas que vão ter o conhecimento técnico e conseguir te ajudar, procure profissionais capacitados. 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
1: No seu corpo, já na massagem, o seu corpo merece atenção, né? Quanto mais cedo você agir, melhor vai ter os resultados.
2: É verdade que quem tem dor deve evitar a atividade física?
0: Então, na maioria dos casos, não. Tá? Então, a gente precisa encarar, como você falou, né, Evelyn? Cada caso é um caso. A gente precisa entender o motivo daquela dor para saber se o exercício físico é recomendado ou não. Mas a maioria dos tratamentos na fisioterapia envolve exercício e movimento. A maioria dos casos, o exercício vai ser recomendado e, principalmente, o exercício supervisionado.
1: Já na massagem, o repouso acessivo pode aumentar, né, a rigidez muscular e o desconforto também.
2: Ouve-se muito falar a frase, é só uma dorzinha. Isso pode ser perigoso, Pedro?
0: Com certeza. Então, a gente não pode, seja uma dor leve ou uma dor muito aguda, a gente tem que encarar aquilo. Você não precisa ficar assim, a gente liga o sinal de alerta, mas não precisa ficar paranoico. A gente tem que ser objetivo. Estou sentindo uma dor ou desconforto. O que eu devo fazer? Então, você pode procurar um médico que te acompanha regularmente. Você pode procurar o fisioterapeuta direto.

0: diretamente, sem passar pelo médico, porque o fisioterapeuta é um profissional de primeiro contato. Então, a gente é capacitado para avaliar e tratar o paciente da mesma forma que o médico é. Só que o médico vai utilizar as ferramentas da medicina, certo? Que a profissão dele dispõe. E nós iremos utilizar as ferramentas que a fisioterapia dispõe. Mas ambos profissionais são importantíssimos e nenhum se sobrepõe ao outro. Isso é muito importante a gente dizer. Então, muitas vezes a gente recebe pacientes que perguntam isso: Pedro, mas eu posso iniciar a físio, mas eu nem fui no médico ainda. A gente fala: não, você pode começar. A gente vai te avaliar. Se for preciso prescrever exame, raio-x, ressonância, tomografia, tudo isso a gente prescreve. E aí a gente te entrega a prescrição. Se for preciso fazer o exame, você vai lá e faz. Mas saiba também que a avaliação, o exame físico, a anamnese, as perguntas, elas dão informação para o profissional, às vezes, muito maiores do que o exame. O exame, ele só vai confirmar aquilo que a gente está suspeitando.
1: Já na massagem, sim, né? É perigoso. O corpo, ele costuma dar sinais antes que a gente tenha um problema, né? Então, se torna mais grave se deixar esse espaço para o corpo sentir essas dores, né?
0: Então, no caso, assim, a pessoa começou ali a sentir as primeiras tensões musculares, aquele desconfortinho, às vezes, no ombro. O ideal é que, logo no princípio, ele procure também um massoterapeuta, que, assim, até dessa forma...
1: Porque até se não for para mim, né, fazer, se não for o caso de eu atender a pessoa e a pessoa não está apta para mim fazer a massagem, eu não farei, né, e vou mandar para outro profissional.
0: Isso é uma coisa importante. Isso é uma coisa bem importante dizer, que a gente, seja a massoterapeuta Jordana, sejam os fisioterapeutas, lá na Fisistar a gente tem muito essa visão também, essa filosofia. A gente recebe o paciente, a gente avalia o paciente. Se a gente perceber que aquilo que ele precisa não nos compete, a gente não tem cerimônia nenhuma para encaminhar para outros profissionais. E aí a gente tem, né, uma série de parceiros, pessoas que a gente conhece. Então, a gente faz isso bem tranquilo também.
1: Até para não avançar, né?
2: Até para não acabar agravando, agravando, né,
1: o problema da pessoa.
2: Tem remédios para dor... Tomar remédios para dor resolve o problema? Isso é uma pergunta bem pertinente, porque falamos muito... Geralmente, todos os bate-papos, a gente bate na tecla da automedicação e o perigo que é se automedicar, né, Pedro?
0: Com certeza. Então, assim, ó, a medicação, ela vai ser indicada em uma série de quadros, né, questões de saúde. Só que a gente tem que entender que o profissional, quando ele prescreve uma medicação, para ele prescrever, primeiro, ele passou ali durante alguns anos na graduação, certo? Então, ele estudou a fundo quais são os efeitos de cada medicação, quando é indicado, quando é contraindicado, quais são os efeitos colaterais. Então, por isso que eu falo que a automedicação é tão perigosa, porque nenhuma inteligência artificial, ou nenhuma pessoa, nem o vizinho, o primo, o amigo, ninguém vai ter essa competência semelhante àquela pessoa que de fato estudou sobre medicamento. Então, por isso que quando se fala em fármaco, em remédio, a gente precisa tomar de maneira consciente, de preferência consultando o profissional, o médico, pessoa que vai prescrever de maneira adequada. Tá? Então, além disso, mesmo que você esteja tomando o remédio adequado, muitas vezes aquele remédio ele vai fazer uma ação de alívio da dor, do desconforto, mas ele vai atenuar a situação, ele vai diminuir os sintomas. Só que aquele desgaste continua ali. Aquele motivo da tua dor continua ali, a origem do problema. Então, a gente precisa encarar o fármaco dessa forma. Muitas vezes ele atenua o sintoma. Opa, beleza, a dor diminuiu um pouco, estou me sentindo melhor. Que ótimo, porque isso vai ajudar, inclusive, no trabalho do fisioterapeuta também. A pessoa com menos dor ou desconforto, às vezes a gente vai conseguir avançar um pouco mais no exercício. Só que para poder curar a causa, aí vai envolver, de fato, o exercício, a flexibilidade, o alongamento, a diminuição da inflamação e por aí vai.
1: Já na massagem é bem comum, né, o pessoal chegar e e me relatar: olha, Jordana, estou tomando esse remédio para dor, para... Eu sempre indico, né, que é muito importante investigar a origem da dor e não ficar tomando, né, mascarando a dor em vez de tratar.
2: E se automedicando, né?
1: Isso, realmente.
2: Pedro, Jordana, infelizmente o nosso horário está acabando, passou muito rápido, não conseguimos terminar todo o nosso roteiro. Semana que vem, se a agenda estiver disponível da Jordana também, podemos retornar esse assunto que é muito importante. Falando sobre a qualidade de vida, saúde preventiva, trazendo informações para os nossos ouvintes, que é muito importante falar sobre dores. Porque muitas vezes a gente sabe que há a grande índice de automedicação, e quando a pessoa realmente percebe, o problema já está bem maior do que...
1: Passa batido, né?
2: Do que poderia ser lá na frente, quando ela poderia ter resolvido procurando um profissional especializado. Então, Pedro, deixo aqui o espaço aberto para quem quiser fazer uma visita, conhecer a clínica, quem ainda não conhece. Só registrando aqui que a dona Terezinha falou que ela já fez Pilates com você. Ela é amiga da... A dona Fátima, ela disse que ela já fez Pilates com você e que ela é amiga da dona Terezinha.
0: Ah, que bacana. Então, Fátima, fica o convite para você retornar ao Pilates... ou nos visitar ali na Fisistar, que a gente está com saudade de receber você. Inclusive, se quiser, se puder, venha junto com a dona Terezinha para a gente ter um momento bem legal juntos ali. Vai ser uma alegria receber você. Gostaria de agradecer você, Evelyn, por nos receber, a Jordana por ter aceito o convite. É sempre um prazer estar aqui e falar sobre saúde, bem-estar, qualidade de vida, sobre dor. Tudo isso é importante porque a informação... é uma das coisas mais valiosas quando a gente fala em cuidar da saúde. Então, quando a gente tem informação, a gente toma as decisões adequadas e consegue corrigir aquilo que é preciso. E quando a gente não tem, muitas vezes a gente toma decisões erradas e atrapalha a nossa saúde. Então, é muito importante estar aqui. Na semana que vem, quem virá conosco é a fisioterapeuta Maíli. E muito provavelmente o tema vai ser saúde da mulher, fisioterapia pélvica. Mas a gente vai trazer a massoterapeuta Jordana também novamente para que a gente dê continuidade à nossa entrevista e aborde outros temas também que envolvam a massoterapia. 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Então, a gente tem a fisioterapia para quem teve algum tipo de fratura, para quem teve a dor no nervo ciático, coluna travada, por aí vai. Então, fisioterapia traumato-ortopédica, fisioterapia neurológica para situações como doença de Parkinson, Alzheimer, AVC. Então, a gente tem a fisioterapia neurológica, fisioterapia pélvica para homens e mulheres que sofram de incontinência urinária, né? A perda involuntária de urina ou algum tipo de prolapso ou alguma outra questão que envolva a saúde íntima. A gente tem também o Pilates para quem também quer tratar os desconfortos na coluna e nas articulações, para quem quer fortalecer o corpo, para gestante que quer ter um corpo mais adaptado ao período gestacional. Então, temos o Pilates com todos os seus benefícios. A gente tem a massoterapia com a Jordana, que é super competente. 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
2: Jordana, obrigado pela sua presença, Pessoal, também que quiser agendar uma massagem, conhecer você, pode estar entrando em contato, né, com a recepção da clínica, uhum, e agendar um horário.
1: Isso, com a Nai, a secretária.
2: Por aqui nos despedimos do nosso bate-papo de hoje. Semana que vem estaremos de volta. E você que esteve ligadinho, você que esteve acompanhando o nosso trabalho, quero deixar um beijo grande para a dona Fátima, a Miriam, todas as meninas lá da Rede Feminina de Combate ao Câncer. Também dona Célia, que estava aí ligadinha. Maravilhoso final de semana para vocês. Fica aqui os nossos apoiadores culturais na sequência. E a partir das 13 horas, Pastor Gilmar, com a programação da Igreja do Evangelho Quadrangular. Maravilhoso final de semana. E se o Papai do Céu assim permitir, segunda-feira estarei de volta com vocês.

0: em Deus.
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0: Sérgio Matheus.
1: Obrigado, Bruninho e Davi.
2: Cavalo pula pra cima e touro pula rodado. 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Está

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5: Muito bem, queridos ouvintes, e na continuidade da nossa programação, queremos também agradecer aqui os nossos mensageiros da fé, a minha sogra, a irmã Salete, a irmã Vilma, a irmã Julie, a irmã Tânia e o nosso irmão Nardelles, que estão aí também colaborando com a nossa programação. Deus abençoe a todos.
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0: faz um pedido, teu louvor, querida, tua adoração. 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
0: E convidar uma pessoa muito especial para cantar comigo esta canção. Ela é conhecida pelo seu grande talento musical, pela sua simplicidade, sua simpatia. Ela é uma grande amiga minha. Eu gostaria de receber com muito carinho, com aplauso de todos vocês, Soraya Moraes!

0: Deus abençoe, gente. É um privilégio estar aqui. As palmas mais fortes para Jesus. Glória a Deus.
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5: Muito bem, queridos ouvintes, e na continuidade da nossa programação, queremos também agradecer aqui os nossos mensageiros da fé: a minha sogra, a irmã Salete, a irmã Vilma, a irmã Julie, a irmã Tânia e o nosso irmão Nardelles, que estão aí também colaborando com a nossa programação. Deus abençoe a todos.

poderoso, que habita no meio dos louvores do seu povo. Tu estás aqui. Entre nós.

0: glória ao teu nome, Senhor. 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
7: Muito bem, queridos ouvintes, e na continuidade da nossa programação, queremos também agradecer aqui os nossos mensageiros da fé, a minha sogra, a irmã Salete, a irmã Vilma, a irmã Julie, a irmã Tânia e o nosso irmão Nardelles, que estão aí também colaborando com a nossa programação. 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

0: dia! Que bom saber que você está na minha companhia para mais uma edição de Bandas e Companhia. Valeu demais, a audiência tá arrebentando, hein? Com o melhor das bandas do Sul, esse é o momento para você aumentar o volume e não esquecer de pedir sempre a sua música favorita, porque aqui o ouvinte pede e a gente toca!
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3: 14 horas e 19 minutos.
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4: Bandas e Companhia, tocando o que há de melhor pra você. De volta aqui, Nando Pinheiro. Vem que tem músicas de bandas, vem que tem as melhores da regionalidade do sul do Brasil. Bandas e Companhia, vamos conferir as próximas músicas.

0: Palma da mão. 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

obrigado por terem cantado com a gente.

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1: 14 horas e 37 minutos.
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0: 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Bandas e Companhia, tocando o que há de melhor pra você. De volta aqui, Nando Pinheiro. Vem que tem músicas de bandas, vem que tem as melhores da regionalidade do sul do Brasil. Bandas e Companhia. Vamos conferir as próximas músicas.

Obrigado, Bento Gonçalves. Obrigado, Rio Grande do Sul. Obrigado, Joel Marques. Obrigado, Sérgio Reis. Obrigado, guri de Uruguaiana. Obrigado, Daniel Torres. Mas muito, muito em especial a todos vocês.

0: Somente as melhores. Fica ligado que daqui a pouco eu volto com muito mais sucessos aqui. Banda e Companhia.
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3: 14 horas e 57 minutos.
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0: Olá, de volta aqui com Nando Pinheiro, no programa que você já sabe, já conhece e curte, Bandas e Companhia, porque aqui a música não para.
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Obrigado, gente! Obrigado, vocês são show. Tá ficando lindo, eu tô começando a me emocionar aqui em cima. Obrigado pelo carinho, moçada. Valeu mesmo.

0: Jingle.
1: Escuta aqui, o gaiteiro, vai tocar só isso? Não toca nada do Roberto Carlos? E eu, que não sou muito assustado, respondi: toco, senhorita. 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
1: Curtindo a nossa programação, Bandas e Companhia, com a apresentação de Nando Pinheiro. Deixa eu tomar uma aguinha ali, é coisa rápida. Daqui a pouco eu volto trazendo só as melhores. 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
3: 15 horas e 14 minutos.
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10: Sextou com sertanejo, com boa música, com muito sucesso, com lançamento e muita interatividade para você que gosta de ouvir com a gente. 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
1: Alô?
2: É você?
1: Sim, sou eu.

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0: 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É, eu também tô curtindo com você essa linda canção aqui no Arena Sertaneja. Obrigado pela audiência, onde quer que você esteja aqui curtindo o nosso programa. 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
2: 15 horas e 35 minutos.
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0: Rio Parada Dura! Obrigado ao convite. Deus abençoe vocês, parabéns pelo DVD. Fiquem com Deus.
1: Obrigado a vocês por terem aceitado o convite. É uma honra.
0: Tchau, gente!
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1: Diego, Vitor Hugo, o LP.

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0: Obrigado, gente.
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2: O melhor do sertanejo universitário sempre neste horário com o Jonatas Gonçalves, todo dia tocando o melhor da música sertaneja pra você.
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1: 15 horas e 55 minutos.
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11: Você acredita que eu já passei por isso algumas vezes? Todo mundo já passou por essa história. Desce só.
12: Que vai em prédio, né?

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1: É música sertaneja pra você curtir a beça todo dia. Gosta do programa? Compartilha pros seus amigos que todo dia tem o Arena Sertaneja aqui no seu dial com o Jonatas Gonçalves.
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3: 16 horas e 14 minutos.
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14: O sertanejo universitário, os clássicos e, claro, tudo aquilo do sertanejo rolando aqui na Arena na edição do programa de hoje. O programa continua.
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0: 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É, eu também tô curtindo com você essa linda canção aqui no Arena Sertaneja. Obrigado pela audiência, onde quer que você esteja aqui curtindo o nosso programa.
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3: 16 horas e 35 minutos.
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0: salva de palmas para Ana Castela!
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4: 16 horas e 54 minutos.
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11: 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O Chasque, a Charla, a música do Rio Grande do Sul é destaque aqui na sua.

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1: Buenas, gauchada amiga de todo o Brasil, está começando o nosso programa Morada Campeira, edição desta sexta-feira, e a partir de agora estamos chegando para te fazer companhia com o melhor da música do Rio Grande. Muito prazer, eu sou seu amigo Wilson Batista, o amigão do povo, e te faço companhia a partir de agora. Prepare o teu chimarrão, o meu já está preparado, e sebamos, abrindo as cancelas do nosso programa, trazendo as primeiras Darlan Pereira, Maneira pros Chapeludos e Pedro Hortaça, Cerne Pedra e Taipa.
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0: A voz do Rio Grande, Regis Marques, Grupo Rodeio.
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0: Daqui a pouquinho a gente volta.
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4: 17 horas e 9 minutos.
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1: Estamos de volta com o nosso programa Morada Campeira, abraçando você que tá pelo rancho, para você que tá na labuta, mas tá com o rádio ligado aqui na nossa emissora preferida, acompanhando o nosso programa Morada Campeira e o melhor da nossa música do Rio Grande. Vamos destacando desta feita os nativos Bate Coxa e Ernesto Nunes, Cabeça Inchada.
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0: Gilda de Freitas, Baile do Chico Torto. Programa Morada Campeira faz mais uma paradinha e daqui a pouquinho a gente volta.
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3: 17 horas e 25 minutos.
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0: Buenas, gauchada, estamos de volta aí com o nosso programa Morada Campeira, que não para, né, che? É o melhor programa do Brasil, com a nossa boa música do Rio Grande. Um abraço a você que está ligadaço aqui na nossa rádio preferida. Ivanir Machado e as coisas do meu rincão, e João Delme.

0: Lobisomem, metapo de nojo essa, completando mais um bloco do nosso programa Morada Campeira, e daqui a pouquinho a gente volta.
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3: 17:39.
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0: Estamos de volta com o nosso programa Morada Campeira, aqui pela nossa emissora mais querida, mais ouvida, a rádio que é líder em audiência. Pessoal acompanhando o programa Morada Campeira. Vamos trazendo Doné Teixeira, Tando Mais ou Menos Tá Louco de Bom, e Oswaldir e Carlos Magrão cantando A Minha Palmeira.

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1: E hoje tem baile de campanha. Ayrton Pimentel. Afiando a gaita

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1: Dante Ramon Ledesma, baile de campanha, completa mais um bloco aqui do nosso programa Morada Campeira, e daqui a pouquinho a gente volta.
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4: 17 horas e 55 minutos.
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4: Buenas, gauchada amiga de todo o Brasil. Programa Morada Campeira de hoje vai chegando ao seu final. Estamos agradecendo a sua audiência, a você que está ligadaço com a gente aqui na nossa Rádio do Coração. Vamos deixar as últimas do programa: Os Mirins, Valsa pro Meu Pai, Sandro Oliveira, Louco por Fandango e o Grupo Portal Gaúcho, A Véia Desdentada. Até a próxima, gaúcha e gaúchas de todas as querências.

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1: Vamos dançar bonito em Joinville, né?
2: Vai! Vai!
1: É sucesso, Portal Gaúcho, né?

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Sexta-feira, já chegando por aqui até com fundo trocado, né, gente? Já tô chegando aí com o fundo do nosso sabadão especial, mas hoje ainda é sexta-feira, gente. Hoje ainda é sexta-feira e eu quero te desejar um maravilhoso final de semana, um final de semana repleto de coisas boas e que possamos amanhã passar as nossas boas vibrações para nosso Brasil, porque amanhã começa oficialmente a Copa do Mundo aí para nós brasileiros, que a nossa seleção entra em campo amanhã, hein? Entra em campo amanhã e claro que a gente vai juntinho com ela. Enquanto ela não entra em campo, eu vou chegando por aqui desejando para você um maravilhoso final de semana. Obrigado pela sua companhia, obrigado pela sua sintonia. Você está conferindo comigo o programa Atualiza na minha, na sua, na nossa 87,9 Rádio Verdes Mares. Para você e eu, sempre na mesma sintonia. 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

0: Vamos lá, por aqui, vamos de notícia. Quero falar sobre o Balneário Arroio do Silva pra você. Pra você que tá juntinho comigo, olha só, muito se está falando. E o município de Balneário Arroio do Silva já está posto, hein? O município realiza a reunião para alinhar ações de prevenção aos possíveis efeitos do El Niño. A administração municipal de Balneário Arroio do Silva realizou nesta sexta-feira, dia 12, uma reunião de alinhamento para definir estratégias de enfrentamento aos possíveis impactos do fenômeno El Niño. O encontro contou com a participação do prefeito Jorge Luiz Freitas, todas as secretarias municipais, coordenadoria municipal e proteção de defesa civil e a polícia militar. A reunião teve como objetivo promover a integração entre os setores envolvidos, fortalecendo as ações de prevenção, preparação, resposta e recuperação diante de possíveis ocorrências relacionadas ao fenômeno climático. No município, a Defesa Civil tem como responsável Éder Antônio Oliveira. Durante o encontro, foram discutidas responsabilidades, estratégias de atuação e cronograma de execução para elaboração e implementação do plano de contingência municipal, visando garantir mais segurança e agilidade no atendimento à população em situação de emergência. 33ª Festa do Peixe, divulgada na Assembleia Legislativa. A Administração Municipal de Balneário Arroio do Silva intensifica a divulgação da 33ª Festa do Peixe, um dos eventos mais tradicionais do município e da nossa região sul. Nessa semana, foi realizada uma agenda na Assembleia Legislativa de Santa Catarina, na LESC, com o objetivo de apresentar a programação e convidar autoridades e a população para prestigiarem a festa. A agenda foi cumprida pelo prefeito Jorge Luiz Freitas, pela secretária de Turismo Itaionara Reco, pela rainha da Festa do Peixe, Sara Farias, pelo diretor de turismo Marcelino Comfort e Berenice Fontanella, que acompanha Soberanas todos os anos. A comitiva apresentou o município e reforçou o convite para o evento nos gabinetes dos deputados e também no espaço durante a sessão. A Festa do Peixe acontece nos dias 2 a 5 de julho em Balneário Arroio do Silva, com programação gratuita. Tá aí, falamos já sobre Balneário Arroio do Silva. A vez agora de mandar aquele alô e aquele abraço. Quero mandar um alô e abraço lá para a Claudinha. Alô, Claudinha, um beijo todo especial. E olha só, tá lá no bar do Paulo Marinho. Uma identidade, documentos em nome de Renata da Silva Gouveia. Se você conhece, se você sabe, pode informar a ela que a sua carteira de identidade encontra-se lá no bar do Paulo Marinho. Renata da Silva Gouveia. Quero mandar um alô e um abraço lá pra Claudinha, pro Paulo Marinho, pra todo o pessoal que tá sempre por lá, hein? Beijo, Claudinha. Um beijo no coração. Quero mandar um abraço ali para a Marlene. Marlene, um beijo, minha querida. Obrigado sempre pela companhia. Obrigado aí, sempre ligadinha na 87,9. Sempre juntinho com todos aqui. Obrigado e um beijo para você. Bem, eu quero que você seja minha companhia até às 19 horas. E claro, vai mandando aquele alô e aquele abraço. Para você que tá juntinho comigo. Amanhã tem mais, hein, gente? Amanhã também tô aqui a partir das 8 horas da manhã, hein? Um beijo todo especial pra você. 12 de junho, aí me conta! Como é que foi aí o seu dia dos namorados? Conta que a gente quer saber. Ganhou presente? Mandei pra gente ver também, hein? Beijo, Marlene, pra vocês! Vamos lá, tô chegando com Amado Batista. Essa não é muito propícia pro dia de hoje, né? Mas vamos lá? Tá falando, meu ex-amor.
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0: Isso aí, pessoal. Agora são 18 horas e 43 minutos. 18h43, você juntinho comigo, Estilo VIP, seu espaço, agora também é o seu estilo. 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E por aqui eu vou de música. Vem chegando muito mais música. Já vou me despedindo, desejando a você uma ótima noite. Uma maravilhosa noite de sexta-feira, Dia dos Namorados. E amanhã eu tô juntinho com você aqui na sua 87,9. Valeu, gente! Fiquem todos com Deus, porque eu tô indo com Ele.
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0: de palmas para Eduardo Costa.
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0: Isso.
1: Uma salva de palmas pra eles aí!
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